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2: Se liga aí, ó, 9:02, chegando o túnel do tempo.
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2: Começando o Túnel do Tempo, hoje começamos com Michael Jackson. Black or White.

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Momento FM. 991-237-132, nosso WhatsApp. Abraço pra Gi, alô. Galera ligada comigo em Faxinal dos Guests, tudo bem, Gi? Uma ótima noite pra você. Céu e Cantos.

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0: 10 aqui na Momento FM.
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0: É, de hoje não passa. 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Sucesso da Banda 10 na programação. 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
0: Meu amigo Wilson Primo da La Costa. Tá lá em Pato Branco ligado com a gente. Sempre ligadinho na programação. Aí sim, né? Ah, e o Pequinha. Pequinha tá lá com os leões passeando pela África. Nosso sócio-diretor. Peca Momoli, é, curtindo na África, olha só, não sei não, meu amigo Wilson, será que já foi atacado por um leão ou algo parecido por lá, um rinoceronte, talvez, não sei. Olha só, 11 da noite, momento love aqui na programação, por enquanto é bailão, tá, a gente segue, né? Deixa eu tocar música aí pro meu amigo Wilson, turma de Pato Branco, Paraná, na sintonia da momento. Vou tocar essa aqui aí. Terceira dimensão. Só pra mulherada aí do Paraná, né? É o Anjo Paranaense. Fala nisso, abraço pra Vanusa, minha amiga Vanusa. Ótima noite pra você.

0: Anjo Paranaense, terceira dimensão. Meu amigo Wilson, não comeu opeca ainda, tá mandando foto aqui, ó, com girafa. É zebra também, né? Leão, por enquanto, nada, né? O meu amigo Wilson Pequinha tá lá na África mandando foto. Tá embarcado lá com a turma, fazendo safari, né? Mas olha só esse peca. Foto de girafa veio, né? Quer mais zebra? O que tem escondido lá, um gnu? O que é aquilo? Não sei. É, rapaz, Pequinha viajando pelo mundo, tá certo. Ô, Wilson, acho que o Peca vai parar de criar gado, né, agora. Na fazenda dele vai ser girafa e tudo mais, né, depois dessa viagem.
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0: Abraço pra você, Wilson. Pequinha, saudade do Pequinha, tá aproveitando pelo menos o Pequinha, né? Tá lá na África.

Rogério Magrém Banda. O coração pirou. Agora veio vídeo, né? De leão lá na África. O Peca tá por lá. Tinha que ter, né? Um videozinho com o leão. Deve ser o quê? Um filhote aí. Fazendo um carinho numa leoa. Acho que entendi isso aqui, ô Wilson. Deve ser, né? É o que parece por aqui, tá, Pequinha?

0: 24 horas com você. 18, faltando para as 10.
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4: A Secretaria de Saúde de Xangerê realizará um mutirão para execução de 200 exames de colonoscopia, fortalecendo as ações de prevenção, diagnóstico e acompanhamento de doenças do trato gastrointestinal. A iniciativa será viabilizada por meio de um recurso de 200 mil destinado ao município, através de uma emenda parlamentar oriunda da bancada catarinense no Congresso Nacional. Além da realização dos exames, os recursos contemplam a coleta e o encaminhamento de materiais para análise laboratorial e biópsias quando houver indicação clínica, garantindo maior agilidade e precisão na investigação diagnóstica dos pacientes. A colonoscopia é um exame fundamental para a identificação precoce de diversas doenças intestinais, incluindo o câncer colorretal, contribuindo para tratamentos mais eficazes e melhores resultados em saúde. Com informações para a programação, o repórter Jocely Luiz.
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0: 15 para as 10.
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0: foda de Palmasani, Azé!
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1: 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Cadê a mãozinha no céu assim, vem? De um lado pro outro. Lisboa.

0: Luan Santana. 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
0: 10:05.
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Opa, manda aquela música da banda legal lá pra nós tocar indo fora. Nós que do Bom Jesus, ó. De Marvel, Feliciano, estamos na escuta aqui. É minha esposa aí, estamos na escuta aí.

0: É Bailão na Momento FM. Abraço pra Camila curtindo a gente também. Isso aqui pra você, ó, Camila. Simone Mendes.
1: Nós somos

0: Simone Mendes, erro gostoso na momento.
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0: Abraço pro Wilson lá em Pato Branco, ligadaço com a gente. Barquinho, tradição.

baixista canta bem bonito pra gente assim.

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0: meus queridos Jorge Matheus,
1: meus queridos Guilherme Santiago.

0: Momento FM, 26 para as 11.
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2: O Departamento Estadual de Trânsito de Santa Catarina, o DETRAN, alerta os proprietários de veículos sobre golpes envolvendo sites falsos que simulam os canais oficiais para consulta de pagamento do IPVA. Os criminosos criam páginas fraudulentas para induzir os contribuintes a realizar pagamentos para contas indevidas. Para evitar prejuízos, o DETRAN orienta que consultas e emissões de guia sejam feitas apenas pelos canais oficiais, como o portal DETRAN SC, o aplicativo DETRAN Digital e o assistente virtual Catarina, disponível pelo WhatsApp. Antes de efetuar qualquer pagamento, é importante conferir se o endereço eletrônico é oficial e verificar os dados do beneficiário da transação. Nos pagamentos legítimos, o destinatário deve estar vinculado ao governo de Santa Catarina ou à Secretaria de Estado da Fazenda. Com informações para a programação, repórter Jocely Luiz.
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Vamos lá para mais participação. Renan, o Antônio também comigo. Deixa eu tocar um rainha musical aqui. Rainha. Cadê meu H? Aqui, ó. Vamos lá então, segue o É Bailão na Momento, na Força Mercadinho Conveniência.

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0: Fechando é Bailão na Momento FM. Navi Som.
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0: 11:08.
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2: Zero hora e 14 minutos.

0: Muito obrigado, minha amiga. Que
1: junto,
0: é isso?
1: Tamo junto.
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0: Mulher.
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3: Zero hora e 55 minutos.

0: Na Ruta 66. Obrigado, irmãos. Show.
1: Uma hora e cinco minutos.

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3: Uma hora e 16 minutos.

0: Não é brincadeira, não!
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2: Uma hora e 36 minutos. 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

0: te atraquemos, louco!
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1: Uma hora e 57 minutos.

0: Obrigado! Taca ali pau, Marco, velho.
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1: 2 horas e 18 minutos.

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2: 2:38.

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3: Um certo dia fui visitar meu grande amigo Bottega. Pra quem não lembra, Benoni Bottega, aquela figura simpática que formou aquela famosa dupla, os Maragatos, ele juntamente com o talentoso Ivan Taborda. Mas deixando pra lá, Benoni Bottega hoje é um grande radialista da região e das missões. E quando nos encontramos, sempre temos alguma coisa, alguma fofoca pra botar em dia. Um dia desses, a gente conversando, e diz o Benoni para mim: Domingo velho, tu sabe que outro dia eu tô descendo as escadas da rádio e deparo com uma loira mais dessa de derrubar a Cusco do muro. E chegou para mim e perguntou: por acaso o senhor não é o seu Bottega? E eu falei: o próprio. Aí ela disse: eu sou seu fã, tô todo dia lhe escutando na rádio. Eu queria um autógrafo seu. Aí eu respondi para ela: se tu quiser, tu pode ir aqui no meu escritório, que é só dobrando a esquina aqui da rádio, que eu te dou um autógrafo num cartaz colorido, ou quem sabe numa capa de disco meu. Aí não deu outro. Ela foi lá pro meu escritório e eu já dei jeito de fazer um chimarrão para oferecer para a moça. Pois ela sentou naquele banco que tem em frente ao meu birô. E aquele banco é meio baixo e ela tava com a saia dessas que comprou de um turco e tinha pegado chuva. E daí já apareceu um capô de fuca assim por baixo. E eu te confesso que eu já fiquei meio nervoso. Aí dei umas olhadas assim, não pude esconder os nervos, fui no banheiro. Aí falei com meus botão: fica quieto, facão velho, tá cedo ainda. Voltei de lá e esqueci os assuntos. Aí convidei ela, disse: quem sabe a gente não vai tomar um café num lugar qualquer, aí eu tô trabalhando desde madrugada, aí na rádio. E é bom a gente tomar um café para não ficar conversando em seco. E ela concordou e a gente saiu. Moral da história, uma hora depois a gente estava lá no motel lá na BR. Aí conversa vai, conversa vem, fizemos umas coisas aí e eu fiquei deitado na cama. Aí ela veio lá do banheiro e perguntou para mim: seu Bottega, será que eu posso lhe fazer uma pergunta que está trancada na minha goela há muito tempo? Eu disse para ela: carca-lhe fogo. Aí diz ela assim: será que eu não sou meia exagerada? Ou tudo que é mulher é que nem que eu, seu Bottega? Aí eu respondi para ela: pois eu também tô com dúvida. Eu não sei se é tu que é exagerada ou eu que tô com pouca munição. Daí eu perguntei pro Bottega: mas daí, meu amigo velho, e quem é que tinha razão? Aí ele respondeu: os dois. Porque eu, pra ser convidado de ator desses de cinema de pornografia, nunca vou ser, eu vou te falar a verdade. Mas isso eu até não tô preocupado, porque às vezes sendo meio miúdo, até melhor, sabe? Porque o miúdo fica pronto mais ligeiro e o grande já pode ter problema, né? Levantar com o pensamento uma coisa pesada é bem mais difícil. E depois tem mais uma vantagem, Domingo Velho. O pequeno não estraga a borrachinha das mulheres e o grande alargueia tudo. Pra tu ter uma ideia, eu às vezes eu andei 2 anos e pouco com a guria lá da vila. E ela era virgem e depois casou com um miliquinho aí do quartel e o rapaz nunca se deu conta de nada. Tu já pensou se eu sou que nem aquele teu padrinho lá de Rosário, Aí ela tava lascada.
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4: 2 horas e 59 minutos.

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2: 3 horas e 43 minutos.

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3 horas e 52 minutos.

0: Quero ouvir um grito bem exagerado aí, turma!
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2: 4 horas e 3 minutos.

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3: Jorge Mateus.
4: Nos Cabos Brilhantes.

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4: Quatro horas e 41 minutos.

0: Acho que a galera já ouviu essa canção por aí, ó. Vamos tocar.
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1: 5 horas.

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2: 5 horas e 23 minutos.

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1: 5 horas e 43 minutos.

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4: Bom dia, bom dia, bom dia. 6:04, 6:04. Você está bem? Eu espero que sim. Bom dia, bom dia, bom dia. Madrugada 97 até agora. E a partir desse momento, nós estamos chegando com a nossa equipe, a equipe Momento FM, cada vez mais próxima de você, com o Bom Dia Oeste. Bom dia. 11 graus a temperatura em Xanxerê, 94% de umidade relativa do ar. Clima até agradável, eu falo pra você. Não tá aquele friozinho intenso não, né? Apesar de estar 11 graus de temperatura. Bom dia, bom dia, bom dia, bom dia. Você que está com a gente, com a Momento FM, está no seu trabalho, está se direcionando, está no seu carro, no seu caminhão, enfim, onde você estiver, na sua casa. Que a gente possa compartilhar os bons momentos a partir de agora. Falamos de Xanxerê Oeste, de Santa e Bela Catarina. Nós somos a Momento FM 97.9, emoção o tempo todo. Da mesma forma, ao vivo, 24 horas com você no www.momentofm.com.br. Vem com a gente no WhatsApp 91237132. Manda sua mensagem, o seu áudio, o seu bom dia. Que o nosso sábado, 6 de junho de 2026, seja abençoado pelo Papai do Céu. Bom dia, bom dia, bom dia, bom dia.

No chão, as ruínas jesuítas e o rio de lombo prateado. Na quincha, o céu estrelado, cruzeiro, as sete cabritas e as barrancas infinitas, com pátria em cada costado. A noite vem galopeando da banda dos correntinos, o vento assobia fino sobre as águas bordoneando, e o velho Uruguai roncando segue matreiro e teatino. Brotam de cada barranca lusco-fuscos que chispeiam, os aguapés balanceiam como crinas de potranca, saludando a lua branca que as estrelas pastoreiam. É a paisagem missioneira da idade do hemisfério, berço e matriz do gaudério que nasceu nessa fronteira, junto à brasa galponeira, desde o primeiro mistério. Quem vem dessa procedência traz um sinal de nascença, aquela ternura imensa, nativa desta querência, de onde nos vem a tendência de nunca mudar de crença.

essas são as paisagens missioneiras. Seu Jaime Caetano Brau, a gente ouviu aqui a sua programação do Bom Dia Oeste. Daqui a pouquinho tem informações também da previsão do tempo. Vamos trazer os detalhes, né, para este final de semana, sábado, domingo, enfim. Será que vem friozinho por a frente aí? Continua? Daqui a pouquinho o Peter Scheuer, melhor dizendo, traz os detalhes pra gente aqui na programação da Momento FM. Bom dia, os nossos amigos da Invernadinha. Bom dia, seu Alcides. Bom dia, dona Tereza. Família de Souza. Bom dia, bom dia, bom dia.

0: Zezé de Camargo e Luciano, aqui na sequência, na programação do Bom Dia Oeste, eu e meu pai. E assim, nós fechamos os primeiros 15 minutos do seu Bom Dia Oeste de todas as manhãs de sábado. Nós temos esse encontro marcado. Bom dia! 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

0: Bom dia, bom dia, bom dia. Estamos de retorno aqui na programação da Momento FM. 6:16 da manhã, agora 6:16. Sabadão, hein? Olha que coincidência, 6:16 do dia 6 de junho, 6/6/2026. Bom dia, bom dia, bom dia. Os nossos amigos lá da Marema também, obrigado pelo carinho da audiência e companhia. Como é que tá os nossos amigos aí? Obrigado pela... no www, na internet, lá é fácil acessar, né? No celular, muitas vezes, no rádio, no dial. Estamos em todas as partes. Xanxerê para o Brasil, Santa Catarina e o mundo. Assim é o Momento FM. E a gente quer compartilhar sempre os bons momentos. Vamos trazer então música lá, os nossos amigos lá da Marema. Essa é na versão do Oswaldir e Carlos Magrão. É um verdadeiro hino do Rio Grande do Sul, tchê.
1: Isso é o Rio Grande, moçada, vamos!

0: Milionário José Rico aqui na sequência e na programação da Momento FM. Bom dia, 6 horas, 26 minutos. E agora a gente vai saber os detalhes da previsão do tempo aqui para a nossa região oeste, direto de Guatambu, quem nos traz as primeiras informações nessa manhã de sábado, dia 6 de junho de 2026, é ele, Peter Scheuer. Bom dia, Peter.
1: Bom dia. Segue com tempo firme ao longo dessas próximas horas, um sábado bem propício aí para qualquer tipo de atividade ao ar livre, seja para quem vai plantar, semear, colher, pulverizar. Os ventos sopram com intensidade fraca, moderada de norte a nordeste. E a temperatura ela se mantém em elevação com máximas previstas em torno dos 24 graus. No domingo segue com sol e aumento das nuvens. Tempo bom, temperatura em torno dos 25 graus durante o período da tarde. Volta a ter ocorrência de algumas pancadas com trovoadas durante a segunda e terça-feira. Segunda, tarde à noite. Terça, madrugada, manhã, tudo por conta do deslocamento e ingresso de uma frente fria, bem isoladamente algum temporal, e queda na temperatura. Essa queda não é significativa. Continua nessa mesma proporção que vem sendo registrado nos últimos dias. Peter Scheuer, meteorologista, com a previsão do tempo.
0: Ok, obrigado, senhor Peter Scheuer, nos trazendo as primeiras informações da previsão do tempo. Aqui na área central de Xanxerê, agora estamos com 11.

0: 11.4 graus, né, elevou um pouquinho a temperatura desde a madrugada, chegamos próximo durante a madrugada, 10.8 graus, né, enfim, agora estamos em elevação. 94% de umidade relativa do ar. Falamos de Chantilly Oeste de Santa e Bela Catarina, nós somos a Momento FM trazendo também os detalhes da previsão do tempo. Acompanhe também lá no site tem todas as informações, enfim, utilidade pública, esporte, variedade, economia, segurança pública, variedade e muito mais. www.momentofm.com.br. E é claro, o WhatsApp é o 91237132. Bom dia!
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0: 6:30.
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Bom dia. Estamos de retorno na programação da Momento FM para a segunda meia hora do seu Bom Dia Oeste de todas as manhãs. Alô, Edvalzinho, Xaxim, bom dia, Cordilheira Alta. Bom dia, Bom Jesus. Passos Maia, nossa querida Passos Maia, Faxinal dos Guedes. Bom dia, Assede Ribeiro. Nova Sarandi, Faxinal dos Guedes. Costa do Irani, Peral das Flores. Bom dia, Chavantina, Linha das Palmeiras, Seara, e por aí vai. Nós somos aqui da região Oeste, estamos para o Brasil e o mundo, e é claro, você, nosso vizinho, você, munícipe, de outros municípios que são com a gente, bom dia,

0: Fechou, Gilberto e Gilmar aqui na sequência. Nós é Jeca, mas é joia, meu amigo. Bom dia, 6:37 da manhã. 6:37, vamos comigo aqui no Momento FM. Eu quero ir para o WhatsApp agora, 91237132, 91237132. Eu interajo com você também online, 24 horas, toda a nossa equipe, a equipe Momento FM. Xanxerê, bom dia, bom dia, bom dia.
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0: Bom dia.
1: Santos.
0: É.
1: Moro em Barça de Fátima. Você podia rodar uma música aí pra mim do Mato Grosso e Matias. Você precisa da rádio e pro pessoal que estiver ouvindo. Tem uma aí na Cedro Roseira, então na tele aí. E falei pro pessoal aí da Cedro Roseira aí. Obrigado por atender.

0: Chitãozinho e Chororó. Fogão de Lenha, um dos clássicos da música sertaneja. A gente ouviu e compartilhou aqui na Momento FM. 6:44. E foi sancionada ontem a lei que permite a renovação automática da Carteira Nacional de Habilitação, a CNH, para bons condutores. A medida autoriza a renovação sem custos para motoristas que não cometerem infrações de trânsito sujeitas à pontuação nos últimos 12 meses, né? A sanção ocorreu após o Senado aprovar a medida provisória 1327/2025, que foi criada em dezembro do ano passado. De acordo com o Palácio do Planalto, cerca de 2 milhões de motoristas já foram beneficiados com a renovação automática. De acordo com a Secretaria Nacional de Trânsito, o Senatran, a renovação gratuita já fez a população economizar 854,8 milhões. As principais mudanças na categoria na renovação, olha, para você ter uma ideia, eu vou resumir. A nova lei garante a renovação automática sem custos para motoristas cadastrados no Registro Nacional Positivo de Condutores. Também, os exames de aptidão física e mental continuam obrigatórios. Os procedimentos só poderão ser feitos por médicos e psicólogos especialistas em medicina do tráfego, em psicologia do trânsito também. E olha só, e essa lei, ela tabelou os preços dos exames, que deverão ser fixados pelo Conselho Nacional de Trânsito, o CONTRAN. Além disso, ficou instituído o reajuste anual dos preços dos exames pelo Índice de Preços ao Consumidor, o IPCA. Resumindo para você, então, se você, né, durante o decorrer, né, de um ano, dos 12 meses, você não, na renovação da sua carteira de habilitação, não levar multa, né, e pontuação, né, que você não cometa uma infração de trânsito sujeito à pontuação nos últimos 12 meses, você pode renovar automaticamente já a sua carteira. E de graça, olha só, gente. Que interessante, né? É por isso que tem que ter cuidado no trânsito, hein? O que você acha? 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

Estamos de retorno com seu Bom Dia Oeste, aqui no Momento FM Chanchere Oeste de Santa e Bela Catarina. Bom dia, bom dia, bom dia. Quem está com a gente aqui também, bom dia, Ivonir está comigo. Bom dia, o pessoal de Tiagim. Mas quem é aqui? Bom dia, Jocely Luiz na escuta, Caixa d'Água. Bom dia, bom dia, bom dia. Aos amigos na sintonia, na companhia, na rádio. Que é emoção o tempo todo, que é música, entretenimento, informação para você. E estamos em clima de Copa do Mundo, é seleção brasileira de futebol, meu amigo. Vai começar a Copa 2026, hein?

Cristina e Ralph aqui na sequência. Inspiração Cabocla, a gente ouviu 6:53, 6:53. É, e nesse apito, nós vamos trazer algumas informações aqui para você que nos acompanha agora em relação, eu falei antes, né? Copa do Mundo 2026 vem aí, estamos na reta final e hoje, nesse sábado, às 19 horas em Cleveland, a nossa seleção brasileira, né, vai para o último amistoso de preparação para a Copa de 2026. É um duelo teste, como a FIFA chama, né? Para enfim, né? E é o último duelo teste, né, do Brasil, que joga com o Egito. Lembrando que o Brasil já vem naquele clima de vitória lá aqui no Maracanã, que aconteceu, né? O último jogo da seleção aqui, nós, no Brasil, fomos muito bem, né? 6-2 foi o resultado, né? Inclusive, o treinador, o Ancelotti, ele vai fazer, pode ter certeza, hoje ele vai fazer alguns testes, enfim, né? Antes da estreia da seleção do Brasil no Mundial, que é contra Marrocos, né? Por outro lado, o Egito também já chegou, né? Ele fez um duelo e venceu pelo placar de 1-0, né? Na Rússia, um amistoso também que com a Arábia Saudita. Enfim, né? Então hoje tem a seleção brasileira, a provável escalação seleção brasileira, né? Para o jogo de hoje. Devem começar o Alisson, Wesley, o Marquinhos, Léo Pereira, o Douglas Santos, o Casemiro, o Bruno Guimarães, o Lucas Paquetá, aí o Rafinha, Igor Thiago e o Vini Júnior. Essa é possível escalação, né? Nada definido, não é oficial, mas é o que tudo que indica, né, gente? Eu tava dando uma olhada aqui. É mais ou menos isso, lógico, né? Que o Ancelotti vai testar jogadores, como foi no primeiro, no amistoso aqui no Brasil, né? Onde a seleção brasileira venceu e muito bem, né? Pelo placar de 6-2, a equipe do Panamá. E agora, então, vamos para o último amistoso, né? E aí depois vem Copa do Mundo. 6:55, informações da Copa também. É no momento. Nós somos muito mais esporte, muito, muito, muito mais você.

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1: César Menotti e Fabiano, essa nossa vida de cantor é uma vida de tropeiro.
2: É isso mesmo, Joca Martins. E vamos tropeando canções por essa vida.

0: Vida de Tropeiro. Joca Martins com a participação de César Menotti e Fabiano. E assim a gente fecha os primeiros 60 minutos da programação do seu Bom Dia Oeste, aqui na Rádio Que Emoção o tempo todo. Nós somos ao Momento FM Xanxerê, Santa e Bela Catarina. Bom dia! Eu quero ouvir o seu recado, sua mensagem. 9123-7132. Pontualmente 7 horas da matina.
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1: Sete horas e um minuto, estamos de retorno na programação da Momento FM. Bom dia, bom dia, bom dia. E a partir de agora nós adentramos a segunda hora aqui do seu Bom Dia Oeste, edição de sábado, dia 6 de junho de 2026. Temperatura não elevou muito não, 11,8 graus, oscilou 9 um pouquinho, desceu, né? Então 11 graus na média, 11,5 agora, né? Manhã de sábado, que você possa agradecer esse dia tão especial, né? Que possamos ser gratos por mais uma noite de sono. Eu não sei o que você está fazendo agora, eu não sei o que se passa no seu dia a dia, na sua rotina, mas enfim, a única coisa que eu sei é que cada instante, cada momento é nos dado para nós podermos apreciar da melhor forma possível, né? Sempre cultivando gratidão. Quando a gente cultiva gratidão, a gente sempre é capaz de alcançar sonhos, né? Aqueles que muitas vezes parecem inalcançáveis, né? Por isso que a gente possa expressar gratidão pelo que a gente tem, né? Ser gratos pelo aquilo que a gente já tem, né? E a gente possa desejar algo sempre mais valioso e significativo na vida de alguém, na minha, na sua. Agradecer também muitas vezes os desafios, né? Que nos trouxeram até aqui. Você já parou para pensar? Ah, você já olhou para trás, né? Quantas coisas fizeram a gente crescer, aprendemos tanto, né? Erramos também muitas vezes. Às vezes são os altos e os baixos da vida do ser humano, mas enfim, né? Que a gente possa lembrar do passado também com carinho, porque afinal, a gente só está aqui hoje, nesse momento. Eu estou falando com você, você está ouvindo a gente, nós estamos interagindo, por quê? Porque é causa do passado que a gente chegou até aqui hoje. Né? E quantas pessoas, infelizmente, não tiveram essa oportunidade, gente, né? Em decorrência de N situações da vida. Por isso eu digo, enquanto nós temos fôlego de vida, que a gente possa aproveitar, que a gente possa agradecer, que o nosso coração seja sempre pleno de gratidão, né? Que a gente demonstre gratidão também. Bom dia, comece agora, não espere nunca por aquele momento perfeito, muitas vezes, né? Comece hoje, com o que você tem, do jeito que você tem, sonhe grande. Tenha ações diárias, confie, valorize o processo, não desista. Às vezes a gente tem que ser flexível, gente, né? Erros também são lições que a gente vai aprender. São degraus, muitas vezes. Que você tenha força interior. Foque no presente. Agora é o único momento onde a gente realmente tem, não é? Agora. Bom dia, 7 horas e 4 minutos. Eu quero que você fique bem, eu quero estar bem. Bom dia, bom dia, bom dia.

0: Marco Mineiro e Marciano, aqui na sequência e na programação da Momento FM. O Milagre da Flecha a gente ouviu. E ainda Luan Santana, Deus, Deus é muito bom. Bom dia, bom dia, bom dia.
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0: Amado Batista, com a participação de Elias Wagner, a gente ouviu aqui na sequência do Bom Dia Oeste, 7h14 da manhã, 7h14, é hora de nós darmos uma passadinha e conferirmos novamente a previsão do tempo com o meteorologista Peter Scheuer. Peter, bom dia!
1: Bom dia! Segue com tempo firme ao longo dessas próximas horas, um sábado bem propício aí para qualquer tipo de atividade ao ar livre, seja para quem vai plantar, semear, colher, pulverizar. Os ventos sopram com intensidade fraca, moderada de norte a nordeste. E a temperatura ela se mantém em elevação com máximas previstas em torno dos 24 graus. No domingo segue com sol e aumento das nuvens. Tempo bom, temperatura em torno dos 25 graus durante o período da tarde. Volta a ter ocorrência de algumas pancadas com trovoadas durante a segunda e terça-feira, segunda, tarde à noite, terça, madrugada, manhã, tudo por conta do deslocamento e ingresso de uma frente fria, bem isoladamente algum temporal e queda na temperatura. Essa queda não é significativa. Continua nessa mesma proporção que vem sendo registrado nos últimos dias. Peter Scheuer, meteorologista com a previsão do tempo.
0: Ok, obrigado Peter, nos trazendo informações da previsão do tempo. Aqui em Xanxerê estamos agora com umidade relativa do ar em 95%, temperatura 11,9 graus, quase 12 graus nesse início de manhã.

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4: Olá, sou Carol Denardi, da Rede de Notícias Acaerte. Hoje vamos ter a alegria de ouvir o presidente da Associação Catarinense de Supermercados, Alexandre Simeone, que vai falar sobre a Expo Super, o maior evento de negócios do estado. Promovida pela ACATS, a edição deste ano está com inscrições abertas e promete movimentar o setor entre os dias 16 e 18 de junho no Expo Centro, em Balneário Camboriú. Além de negócios com mais de 300 expositores, a Expo Super debate temas como inovação e inteligência artificial. Entre os grandes nomes nacionais confirmados para esta edição está o filósofo Mário Sérgio Cortella, que vai falar sobre tomadas de decisão em cenários de transformações velozes. Quem destaca a importância do evento é o presidente da ACATS, Alexandre Simeone.
5: Realmente a Expo Super é um evento esperado pelo setor supermercadista todo ano, já é tradicional em nosso calendário. É um evento que se destaca a nível nacional, onde reúne toda a cadeia que faz parte do nosso negócio, né? Então, desde o produtor, das indústrias, os supermercadistas, enfim, um ambiente onde, além de negócios, também proporciona a geração de valores através do conhecimento. Nosso congresso, ele traz assuntos relevantes para o setor, onde atualiza, né, o nosso empresário supermercadista catarinense, sempre priorizando para entregar o que há de melhor para o nosso consumidor. Então, é um momento importante para o setor e, com certeza, será um sucesso novamente.
4: De acordo com Alexandre Simeone, a expectativa do segmento é superar a marca histórica de faturamento registrada no ano passado.
5: Todo ano a gente se surpreende com a Expo Super, né? É um número maior de visitantes. A feira tem se tornado um momento relevante para o supermercadista, onde ele vem buscar as novidades, né? Ele precisa se atualizar, o nosso setor é muito dinâmico. E a Expo Super é esse ambiente, um ecossistema onde que a gente, além de gerar conhecimento, gerar valor para o negócio, traz também muitos negócios, né? Negócios com os fornecedores que estão ali expondo. Então a expectativa sempre é superar. Ano passado tivemos mais de R$1 bilhão em negócio e esse ano, com certeza, é superar esse número também.
4: Você ouviu o presidente da Associação Catarinense de Supermercados, ACATS, Alexandre Simeone. Vale destacar que as inscrições e a programação completa você encontra no site oficial da Expo Super. e ficamos por aqui. Um abraço e espero por você no Minuto de Santa Catarina da próxima semana.
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0: repito, seu Dante Ramon Ledesma aqui na sequência e na programação da Momento FM. E assim a gente fecha mais meia hora de programação nessa manhã de sábado. Sábado, 6 de junho de 2026. Já estamos na metade do ano, meus amigos, né?
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0: 7:30. 7:30.
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Estamos de retorno aqui na programação da Rádio Que Emoção o Tempo Todo, Momento FM, Xanxerê, Santa e Bela Catarina. 91237132 é o WhatsApp da Momento. Estamos juntos com você, 24 horas, com os nossos amigos de Xanxerê, do Brasil e do mundo. Estamos em ritmo também já, né, meus senhoras e senhores, jovens e crianças, de Copa do Mundo. É Copa do Mundo que vem aí, por, inclusive antes eu destacava, né, que nós vamos ter, hoje é o último amistoso da seleção brasileira para a Copa do Mundo 2026, né, vamos ver a preparação hoje, e aí depois vamos por tudo ou nada. O jogo acontece às 19 horas e a seleção brasileira vai enfrentar o Egito, ok? Então é o desafio de hoje, da última preparação antes Copa do Mundo da seleção brasileira. A possível escalação, o pessoal já está circulando nas redes aí, né? Quem possivelmente sai jogando, mas o Ancelotti vai fazer, eu acho, um revezamento praticamente com quase todo o banco nesse último jogo, né? Lembrando que contra o jogo que a seleção jogou com o Panamá no Maracanã, aqui no Brasil, o penúltimo amistoso, a seleção brasileira venceu pelo placar de 6-2. E a Momento FM é muito mais Copa do Mundo, é muito mais futebol, é a paixão de todo brasileiro, hein?

0: Volta ao estúdio, aqui na sequência a gente ouviu Deixa Eu Te Amar. Na melhor programação, 24 horas com você. 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O Facebook e o Instagram também, da mesma forma, @momentofm. 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
2: Estamos de retorno com você, bom dia, Oeste. Sabadão de sol aqui no nosso município de Xanxerê, boa parte da região Oeste também, como destacou anteriormente na previsão do tempo, Peter Schoen. Durante o decorrer deste sábado, a temperatura vai aumentando gradativamente, né? Podemos chegar em torno de 20, 22 durante o período da tarde, ok? Já aí do domingo para segunda-feira, e aí começa a entrar uma frente um pouco mais fria, vamos ter pancadas de chuva, enfim, vai esfriar um pouquinho aí, mas e lá entre segunda, terça-feira, né? Ok? 7:46, 7:46, bom dia, Jocely Luiz, hoje eu quero parabenizar meu sobrinho, Pietro de Jesus de Menezes, que está completando mais um ano de vida. Abraço de todos nós aqui de casa, que Deus sempre esteja com você, um menino muito inteligente. Bom dia, bom dia, bom dia, quem que mandou essa mensagem aqui, né? Ah, Laurici, parabéns, parabéns, parabéns, parabéns, Pietro, que o Papai do Céu lhe abençoe sempre, né?

0: Aí na sequência e na programação, Serranos, Canto Alegretense, um dos clássicos do Rio Grande do Sul. E falando em Rio Grande do Sul, ele que é quase gaúcho, já está aqui no estúdio da Momento FM. Cris Júnior, bem sentado, bem esparramado. Bom dia. Opa, desculpa, bom dia.
1: Bem de boa.
0: Bem de boa?
1: Tipo rico.
0: É. Tudo certo
1: com
0: você?
1: Tipo rico, só que no lugar errado, né? É. Lugar de trabalho, na verdade.
0: Foi sorteado hoje?

0: Mas hoje fui contemplado, acordar cedo, né?
1: Acordar cedo hoje.
0: Mas por um bom motivo. Uhum. Estamos aí até uma hora da tarde. Amém. Hoje nós vamos tomar um chimarrão, nós vamos tomar um café com os ouvintes.
1: Café, chimarrão.
0: Mais um lanchinho lá pelas 10 da manhã.
1: Ah, tem que ter, né?
0: É. Tem e aí ter. Ao meio-dia a gente almoça junto e a uma hora eu pico a mula.
1: Então hoje o Cris Júnior aí. Vem, tem,
0: vamos
1: tem
0: lá.
1: O que tem hoje? Tem sorteio de prêmio?
0: Mas rapaz, tem muita coisa boa, música, tem interação do ouvinte e aquele kit churrascão. Opa. Do Mercado Vitória.
1: Mercado Vitória.
0: Mercado Vitória, patrocinando aquela costela de fundamento, linguiçinha, pão de alho, refrigerante, pão, salada. Vai um kit churrascão pra galera, hein? Carvão.
1: Eu, já que nós entramos no assunto aqui, eu não sou muito de gavar, porque eu diria aquela frase, Zeca, né? Tu lembra lá, né?
0: Não gava, Zeca gava.
1: Mas me falaram que tu é um ótimo churrasqueiro e ontem eu comprovei ontem à noite na tua expertise, gente. O Cris Júnior fez uma carne pra nós ontem à noite no aniversário da Dina.
0: Quase sapecamos, na verdade, né?
1: Rapaz do céu.
0: Onde saiu o verdadeiro sapeco do osso ontem.
1: Parabéns.
0: Pô, a gente tenta, se esforça ao máximo, né? Aniversário da chefe ainda, então a gente tinha que caprichar.
1: Uma vez por ano, né?
0: Uma vez por ano ela abre a mão, né?
1: Uhum. E quando você quiser fazer um aleatoriamente, nos convidar, fica à vontade.
0: Daquele jeito.
1: Meu querido, Deus abençoe.
0: Beleza, bom descanso pro amigo, né? Vai girar o comércio agora, daqui a pouquinho você traz informações. Também. 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
0: Daqui a pouco o Gilceli tá aí, né? Eu tinha marcado pra mim lá hoje tomar um cafezão com o Gil, cerrei o pulo, né? Tem que trabalhar.
1: Mas eu faço o seguinte, eu tomo café pra mim. Não. A sua parte eu aproveito, né?
0: Coloca uns 4, 5 pastelzinhos no bolso e traz.
1: Né? Igual quando a gente ia na festa de aniversário, né? Lembra?
0: Colocava enche de brigadeiro lá e...
1: Chegava em casa, a mãe apanhava na mão.
0: Em casa dos brigadeiros derretidos dentro da jaqueta.
1: Verdade. Brincadeira da parte. Gente, Cris Júnior vem aí, essa fera da comunicação. Nosso querido Cris Júnior trazendo alegria, descontração na rádio que mais dá prêmios em todo o Brasil. Eu volto a qualquer momento com você na rádio que é emoção o tempo todo. Tchau, gente. Bom final de semana.

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0: de Copa do Mundo em clima de amistoso da seleção hoje às 19 horas, o último amistoso antes da Copa oficial, o primeiro jogo dia 13 de junho da seleção brasileira, e a Momento já está no clima. E você?
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0: 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O sábado mais animado do rádio é aqui na Momento 97.9. E depois da excelente companhia do Jocely Luiz, já iniciando as primeiras horinhas dessa manhã de sabadão junto com você. Agora cheguei, Brasil! Cris Júnior, tô chegando pra fazer o que eu amo na rádio que eu amo pra você, ouvinte, que é a razão principal do nosso trabalho. Falando em trabalho, já tá na labuta, já tá no batente, trabalhando, tá de boa hoje, tá descansando, o que você tá fazendo já? Acordadinho, tá debaixo das cobertas ainda? Pode sim, não julgo ninguém porque eu também estaria, tá? E seguimos juntos por aqui até a 1 da tarde hoje, tá? Até 1 da tarde, então prepara o teu chimarrão, capricha num cafezão da manhã reforçado aí, porque eu vou com você até 1 da tarde, depois a gente fala de almoço também juntinhos hoje na programação 97.9, e que esse sábado, esse final de semana, seja tão especial, tão maravilhoso quanto você, sempre agradecendo a Deus e a Nossa Senhora por mais um dia de vida, e que eles possam nos conceder um dia abençoado, repleto de grandes acontecimentos incríveis, né? Nos abençoando de tal forma, livrando de todo acidente, de todo mal, de toda inveja, olho gordo, enfim, que você possa ser feliz e aproveitar esse final de semana incrível. E tudo indica que o tempo vai colaborar também. Estamos agora com 13 graus a temperatura, o sol já está brilhando na capital do milho e temos previsão de tempo bom. A máxima hoje é para chegar a 22 graus. Olha que beleza, um dia quente. Calorzinho em pleno mês de junho. Você tá bem? Acordou de bem com a vida? Alto astral, alegria? Ainda não? Pois eu vou te colocar no clima, então pode ter certeza disso. E pelo menos um sorriso seu eu vou conseguir tirar hoje nessa manhã, tá bom? Deixa pra mim. 991-23-7132, tá valendo kit churrasco do Mercado Vitória a partir de agora. Então já manda sua mensagem aí.

0: Tem você. Bom dia! Que seu sabadão seja leve, feliz, abençoado. Aproveite cada instante, que a vida acontece agora, hein? A vida é agora, é o hoje, é o presente. Futuro a Deus pertence. Um excelente sabadão pra você e sua família. Galera do comércio aí, boas vendas, hein, turma? Boas vendas, bons negócios. Vocês possam estourar nas vendas hoje, hein? Que seja um espetáculo, um sucesso esse sabadão pra você também, tá bom? Sendo comércios, vendedores, empresários, nossos patrocinadores também. Afinal, sabadão começou.
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0: É o sábado com o momento é show. Nós trupica, mas não cai não, filho.

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vocês acordam cedo também, é? Aqui já a galera participando, afinal. Hoje ao meio-dia, sorteio de um kit churrascão presente do Mercado Vitória, no bairro Sufiati, que já está atendendo desde as 7:30 da manhã. Abraço ao Sandro, Valmir, toda a equipe. 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Bom dia, Rivelino. Bom dia, bom dia. Já cedo esses modão, não, né, Rivelino? Vamos deixar o povo acordar primeiro, né? Começar a tocar essas músicas muito choradeira de manhã cedo. E o pessoal, o sábado não fica bom, né? Já começa uma choradeira. Calma o coração. Modão depois das 10. Depois das 10, toca os modão daquele de arrepiar o pelo no pescoço, tá? Daquele jeito. Ô, Cris Júnior, toca aí Frio da Sua Ausência, os atuais.

0: Valeu, Leone Barbosa. E o cachorrinho querendo participar também, né? Tá lá quando? Falando churrasco, cachorro abanou o rabo. Falando churrasco, cachorro abanou o rabo. Alô?
1: Bom dia, Momento Fé. Tá falando do Ivanir Santos, moro no bairro de Fátima. Eu queria participar do kit churrasco do Mercado Vitória. Tem uma aí na Sede Roseira, aí na peneia aí. Obrigado por atendido aí. Tudo de bom aí.
0: Ô, Ivanir, tudo de bom. Pessoal aí na comunidade da Sede Roseira, aquele abraço pra vocês. Um ótimo final de semana. Bom dia, agora 8 horas e 24 minutos.
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0: 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O que tá trabalhando já, Andréia? Acordou cedo hoje. Bom dia, Andréia, Mari, então aí já trabalhando ao som da Momento FM. Quem cedo madruga, Deus ajuda. Nem que seja pra ficar o dia inteiro com som depois, né? Então, bom trabalho pra você, André. Obrigado pela companhia ontem, né? Estivemos aí num jantar especial ontem, comemoração do aniversário da Dina, galera da Momento reunida e alguns meus amigos da Dina aí também, né? André e a Mari tiveram presente junto com a gente lá, tomamos um camparizinho. Elas, né? Porque eu não bebo, né? Manda um abraço pra nós, Cris. Trabalhando e ouvindo a melhor rádio do sul do mundo. Fala aí, Fabião, como é que você tá?
4: Tá bom, né, Cris? Fábio Porcaro, Carlos. Tá bom, pesado.
0: Tamo aí, né?
4: Coloca nós no sorteio aí do churras do supermercado Vitória. Boleia pra nós aí, se for possível. Grupo Momentos. Colírios, aquele abraço, tchau, obrigado, tchau.
0: Boa pedida, Fabião, boa pedida. Vocês gostam de bandinha no sabadão, né? Vou tocar um montão de bandinhas aí hoje pela manhã. Sertanejo também, gaúcha também. O Fabianinho tá carregado de coco hoje, rapaz. Olha só, eu quero agradecer mais uma vez aqui, Fabianinho. Mas pensa uma mulher que ficou fazendo quando eu cheguei em casa, onde foi a minha. Cheguei com dois cocos debaixo do braço e mais um pacotão de castanha do Pará. Presente que eu ganhei do meu querido amigo Fabianinho, direto do Pará. Trouxe a encomenda. O homem é diferenciado, né, Fabianinho? Abraço, Deus te abençoe. Tá ele aí carregado com porta-mala de coco. Se alguém quiser comprar, chama. É até um coco laranjado aí. Coco verde, coco laranjado, coco amarelo. Tem coco pra tu quanto é gosto. É, Fabianinho, um abraço pra você, pra sua esposa e Deus abençoe, meu querido. Beijão da Orira aí, Bordinho, já tô com chimarrão pronto aqui, ouvindo você também, curtindo o momento. Estamos aqui com a permissão de Deus, então vamos ser felizes e aproveitar o máximo. É isso que eu digo, né, aí? Aproveitar cada manhã que a gente acorda e pode abrir os nossos lindos olhinhos. A gente tem a oportunidade de escrever um novo capítulo e que seja histórias boas contadas, né, de grandes acontecimentos, de coisa boa, de coisa boa. Então tá bom, Erei.

0: Dançando bem agarradinha em cima de uma sala jota. Pois bem, agora evoluiu, né? Agora o Cleito Borges já está no porcelanato agora. Daqui a pouco eu toco porcelanato. Deu uma evoluída na vida, ó. Parou a dançar em cima de uma sala jota, agora tá dançando porcelanato. Você que aproveitou a promoção lá do Nadalete, comprou, né? Os metros. O que achou, Dirley? A Dirley gosta do porcelanato, Cleito Borges, né? Fala aí, Dirley, chumarrendo já.
1: Bom dia, Cris, tudo bem? Queria participar do sorteio do kit churrasco do Mercado Vitória e queria pedir a música Flor no Meu Jardim. Está de um bom trabalho, meu amigo Cris, a Dirley do Barriá. Tchau, tchau.
0: Ô, Dirley, valeu, um abraço pra você também. Tem mais alguém em casa de boa tomando chimarrãozinho, aproveitando? Alguns já emendaram o feriadão, né? Quinta, sexta, sábado, domingo, trabalhar só na segunda-feira e olha lá ainda. E pra você que tá de boa aproveitando em casa, abraço pras secretárias do lar, lidando na faxina, limpando, organizando, lavando roupa, aproveitando o sol, né? Aproveitar o sol, que semana que vem diz que vem chuva de novo. Né, Jô? A Jô tá lá em Chavantina, como é que tá o tempo aí, Jô? Me conta. Tudo de bom, obrigado pela companhia sempre, participando junto com a gente aqui do sorteio. É um kit churrasco de fundamento, apresentando o Mercado Vitória. Né? E você tá no convite aí, só mandar recadinho, nome completo e vem junto com a gente nesta manhã de sabadão participar também, por que não garantir o churras da galera neste final de semana com o patrocínio do Mercado Vitória. Bom dia, agora 20 minutos faltando para as 9 da manhã.
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0: 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Iloir Ferreira, um abraço para mim também, bom dia. Cris, manda um alô para os meus filhos, Renan, Rian e Rael. Também para o meu esposo, Eleandro, ouvindo você em alto e bom som. E quem que é você? Quem que é você daí? Mandei abraço, família inteira, menos pra você, tu não escreveu o nome, né? Ajuda eu, hein? Alô?
7: Bom dia, Cris Júnior, me chamo Janete Aparecida Vieira, gostaria de participar do sorteio dos kits churrasco.
0: Valeu, Janete Vieira, tá participando também, o Mercado Vitória patrocinando hoje até o meio-dia, kit churrascão aí pra galera.
8: Bom dia, Cris, aqui é o Fabiano Macoski do bairro Vista Alegre, gostaria de participar do sorteio do Mercado Vitória, churrasco. Um ótimo sábado a todos aí.
0: Ótimo, abençoado sabadão pra ti também. Adriano Lunardelli, bom dia, bom dia. Caixa d'água batendo cartãozinho cedo aqui, né, Caixa d'água? Caixa d'água, você sabe que chega no final de semana, me preocupo contigo, né? Juiz, rapaz, juiz. Aí quando ele vem assim, são bem tranquilinho aqui, eu fico parceiro, que é sinal que o rapaz tá comportado, né? Quando ele some é que a gente se preocupa, porque daí gosta de tomar umas e outras, né, Caixa d'água? Aí é complicado. Alô?
9: Fala, Cris. Beleza? Tudo certo? Beleza, Daniel Pereira por aqui. Me coloca no sorteio aí, Cris, do kit churrasco aí do Mercadinho Vitória, aí. Tá bom? E se possível, toca uma música aí, pode ser qualquer uma do Traia Véia aí, só pra nós curtir. Sabadão aí, de sol, né? Tamo aí na peleia, trabalhando bastante aí. Valeu? Um abraço, um bom final de semana pra todo mundo aí.
0: Ô, Daniel, beleza, fui, queridão. Aquele abraço, bom fim, de bom trabalho pro amigo também. Cadê o bolacha pintada? Onde é que tá o bolacha pintada?
5: Bom dia, Cristiano. Chavantina tá desse jeito aqui, ó. Linha das Primeiras, um dia bonito. Olha, show de bola aí, ó.
0: Bacana demais.
5: Sossegado. Vai dar um dia show de bola hoje. Dê uma olhada, velho. Aqui é a bodeguinha do Campagnolo, ó.
0: A bodeguinha do Campagnolo, Chavantina. Ô, você não vai acreditar, bolacha pintada, mas eu não conheço Chavantina aí, não, velho. Nunca fui em Chavantina, acredita? Vou ter que conhecer uma hora dessas. Mas vou tirar por capricho um domingo desse. Vou lá em Chavantina. Nem que seja pra ir lá na bodega do rapaz que você falou aí. Aham, vou lá comer as rapaduras lá com ele lá. Falando em comer rapadura, olha só que visita ilustre do meu amigo Valmir do Mercado Vitória, Mercado de Conveniência e tudo mais. Mas vamos bater um papo agora aqui com ele pra falar das promoções. Meu, eu quero agradecer, ele me trouxe um arranque de véio, ó. Você pensa num gordinho faceiro aqui, é eu tomando chimarrão e comendo cri-cri a manhã inteira agora. As a chapa véia tá boa. Ô, meu amigo Valmir, bom dia, seja bem-vindo, meu querido.
10: Bom dia, Cris, bom dia aos ouvintes aí da Rádio Momento. Olha só, muito bacana estar aqui escutando a Rádio Momento, né? Você em toda a região também faz isso. Olha, eu tô em casa sempre com o radinho ligado, sempre lá fazendo minhas tarefas lá,
0: ouvindo,
10: né?
0: Ouvindo nossas loucuragens.
10: Mas é uma delícia escutar aí o Cris, os colegas dele, o pessoal, os ouvintes aí que mandam as mensagens. A gente fica sabendo como é que tá a região toda aí, né, Cris? Não, aqui,
0: só,
10: ali,
0: o rapaz já me informou até da bodega que tem lá em Chavantina, tem que ir lá conhecer lá.
10: Viu só que bacana, viu? A nossa região aqui é uma região maravilhosa, rica de bacana, lugares, bacana, de pessoas, né? É uma região muito, muito, muito próxima,
0: o
10: muito
0: povo
10: bacana
0: do oeste de Santa Catarina é diferenciado.
10: É diferenciado.
0: Na humildade, na simplicidade, né? E principalmente na forma de tratar os outros. Tem uns dois, três que você passa, né? Mas a maioria é um povo batalhador, um povo humilde. Eu falo isso porque teve um ano, Valmir, antes da gente falar das promoções, eu tava na nossa região, fui lá pro Rio Grande do Sul. Rapaz, cheguei lá na, não todas as cidades do Rio Grande, né? Mas aonde eu tava lá, Deus do livro, rapaz, é outro tratamento. Fui pro Paraná, outro tratamento também. Então, cada região tem as suas peculiaridades, né? Mas o Oeste de Santa Catarina, em termos de humildade, recepção do povo batalhador, é diferenciado.
10: Tem um diferencial, exatamente. Como tu falou aí, tem um diferencial. A gente também anda aí para alguns lugares e tal. E quando chega aqui, você se sente melhor. Quando você está chegando aí, a uns quilômetros aí da região, enfim, da cidade da gente, a gente fica muito feliz porque está chegando em casa. E, enfim, a nossa região aqui, onde que você vai aí nos municípios aí, o pessoal é bem recebido. Você falou, tem uma humildade, tem uma origem aí simples. O pessoal são muito receptivo e é muito gostoso de conviver, conversar com as pessoas aí no dia a dia, né? Então é uma delícia. Eu adoro. Não trocaria esse lugar, essa região aqui por nenhuma outra aí, com certeza. Aqui já vejo relatos também de outros amigos aí que vão viajar para outros lugares e tal, mas não é a mesma coisa, não é.
0: Fica perdido.
10: Cada região tem a sua peculiaridade, sua forma, o pessoal lá se entende do jeito dele, mas nós aqui precisamos do nosso jeitão aqui, né?
0: Nosso jeitão
10: nós...
0: meio bruto, né? meio rústico.
10: Exatamente, é sempre muito bacana. E aí, então, mas é muito gostoso, assim, tá aqui nessa região aqui, friozinho também que faz aqui, né? Coisa
0: aqui
10: boa. Faz, então,
0: aqui o clima, ele agrada a todo mundo, né?
10: Todo mundo, né?
0: No mesmo dia a gente tem, às vezes, chuva, frio, calor, sol.
10: Exatamente isso aí.
0: Um dia só, né?
10: Não tem reclamação, né? Todo mundo tem o seu momento aí pra curtir o dia.
0: Hoje a temperatura mínima chegou a 10 graus aqui. Nossa. Em Xanxerê. Logo pela manhã, eu tava olhando aqui o nosso mapa geográfico, né? Por volta das 5 da manhã, tava aí 9 graus.
10: Nossa!
0: É, 8 para 9 graus. Aí eu já, às 8 horas da manhã, já estava 13 graus. É, e a máxima hoje para chegar a 22 graus.
10: Olha só, viu? Interessante. Não, acontenta todo mundo.
0: É frio, é só acordar cedo.
10: É, nossa, é isso aí. E do dobro da temperatura da manhã para tarde, aí, então você vê que muda bastante o clima. E aí, haja casaco, coloca casaco, tira casaco.
0: Mais ou menos assim.
10: É, né? Bem isso aí, né? Que ele tira o casaco e toma chimarrão, toma cerveja aí, quem toma, café, enfim, tem todos os gostos aí.
0: Isso aí. 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
0: Dá uma olhada aqui, ó. Começamos aqui, ó.
10: Olha só, ó, começamos que bacana. Aqui.
0: Ó, começamos agora, o programa olha em uma aí, hora ó. Já tem mais de 50 participações.
10: Olha que bacana, então assim, ó, continuem participando aí, todo o sábado e o domingo nós estamos aqui nessa parceria com a Rádio Momento para sortear prêmio para você, enfim, sempre convidando você para ir lá no Mercado Vitória acompanhar as promoções, circular os corredores lá e comprar coisa boa com preço de qualidade. 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
0: Obrigado, Valmir, pelos cri-cri.
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0: Mas
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0: Olha, agora a manhã inteira comendo cri-cri.
10: Tu tá ciente que isso aí não é light, né?
0: Arranque de véio.
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0: E aquele que é churrascão pra você que participar, hein? Você que tá aí participando, 991237132, já manda aí o seu nome completo, já manda aquela fotinho do que você tá fazendo nessa manhã de sabadão, que eu já coloco você no sorteio hoje, ao meio-dia, um kit churrasco. O que vem do kit churrasco? Eu já falei que vem costela,
10: costela, carvão, linguiça,
0: salada,
10: pão de alho, enfim, refrigerante vem também. Então, assim, um kit completaço aí, não tem reclamar, vai ser especial de primeira lá por conta do Mercado Vitória e a Rádio Momento FM.
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0: Maravilha! 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

0: Cabelão Preto, sorriso lindo, participação Talagaço. Sábado show aqui em 97.9. A conversando com o Valmir aqui, ele me contou uma história agora que quem ganha dinheiro proseando e conversando, sabe quem? Eu quase que discordei dele, né? E quem ganha dinheiro proseando e conversando é radialista. Olha aí, né?
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0: Errado não tá, né? Mas dinheiro não estamos ganhando ainda. Mas o que nós se divertimos aqui é loucura, viado. Dinheiro ganha pouco, mas o que eu me divirto é uma loucura. 9:11.
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0: Momento FM, vambora, vambora aqui, Saladão, show de bola, tá tomando seu chimarrão já, seu cafezinho da manhã já foi? 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Daqui a pouquinho toca aí o som do Calmon. Sol brilhando e Chavantina, Cris Júnior. E eu aqui fazendo umas maçãs. As maçãs do amor. Quem, Cris Júnior? A Jola de Chavantina. Ó. Tá meio debilitada ainda com a mão machucada, mas tá lá fazendo aquelas delícias gostosas, né? Delícias da Jô. Vai lá no Instagram, segue lá. Tá lá fazendo maçã do amor. Eu como mais 5, 6 dessa aí, ô Jô. É bom demais, né? É bom demais. Eu gosto que tem as feiras em volta, tem os negócios, que daí tem as maçãs do amor pra gente comer. Ou quando vem o circo na cidade. Normalmente quando vem circo na cidade tem a maçã do amor, né? Maçã do amor e pipoca. Dirceu Prestes, bairro Matinho, tá participando do sorteio junto com a gente também do Mercado Vitória.
1: Bom dia, Cris. Aqui é Maria Terezinha.
0: Oi.
1: Peço pra tocar a música Professorinha com Banda Real do Paraná. Ofereço pro meu grande amor Cláudio Grade, para vocês da rádio, e quero participar do sorteio do churrasco. Agradeço se for atendida. Muito obrigado.
0: Obrigado você, Maria Terezinha. Bom dia, Cris, me coloca no sorteio do churrasco do Vitória. Parabenizar pela inauguração de mais um Mercadinho da Conveniência. Trancové e Fandangueiro, a Cristina Girelli. Ó, Cristina, tô aqui com o Valmir do meu lado aqui. Tá te agradecendo, tá bom? Tá te agradecendo. Diz que tá esperando você e tua família no Mercadinho da Conveniência pra gastar os pila também, né? É. Quer parabenizar? Vem incentivar. Como é que você incentiva o empresário? Gastando, comprando no comércio dele. É. Ô, Carlos, bom dia. O Carlos também tá na audiência Momento. Hoje no Rama, sendo eventos, tem Grupo Relo. E já pra você entrar no clima, Mama Maria.

Lá das antiguinhas, o grupo Tradição. Parece Castiga. 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Deixa eu mandar um abraço pra quem mais aqui. Cris manda alôzinho para os motoristas. 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Alô, Marcelo Lima. 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Depois eu coloco aqui o áudio do Bolacha Pintada. O Gilson já me mandou também aqui. Nossa Senhora. Josia Sampaio tá de aniversário hoje, já vamos tocar aí os parabéns. Inclusive, deixa eu colocar o áudio do Josia Sampaio aqui no ar. Eu já aproveito os parabéns aqui pro meu querido amigo Sérgio. Sérgio tá de aniversário hoje. Pai do Vicente, pai do Matheus, o marido da dona Sola. É, um abraço, Deus abençoe, Sérgio. Feliz aniversário. Que seu dia seja marcado por grandes acontecimentos. Afinal, você merece. Pela pessoa que você é, que Deus te abençoe e te ilumine, Nossa Senhora te proteja sempre, lhe concedendo muitos e muitos anos de vida, recebendo todo o carinho da sua família, mas principalmente um abraço desse teu amigo Cris Júnior aqui também, tá bom? Serginho é penteado no violão, ó. O homem canta, o homem toca violão, o homem assa uma carne, que é uma maravilha. Serginho, Deus te abençoe, tá bom, Sérgio? Receba o carinho aí da sua esposa, então, a Solange, o Matheus, o Vicente, de toda a equipe, te parabenizando, a Lid também, tá? Da Lid também, na sequência eu vou

0: arte, e aí duas pontes safenas, e Deus nos permitiu para estar conversando com vocês, para estar vibrando com vocês todos os dias aí, né, Cris Júnior?
1: Isso mesmo.
0: Então hoje estou também pedindo, é claro, para participar do sorteio do Supermercado Vitória, aquela carne gostosa, é só chegar lá que a piazada são bom mesmo, hein? Já comprei lá, compro lá, e olha, vou te contar uma coisa, a carne é boa. E a música, Cris, hoje é a teu gosto aí, pro teu amigo, hein? Não esqueça, porque eu nunca esqueço da momento, isso porque aí, a momento é o Potência!
1: Ô, meu amigo Josias Sampaio, Deus te abençoe, meu querido, Deus te abençoe, e pra você e os demais que estão de aniversário hoje também, Serginho, ó. Parabéns pra você, saúde, muitas e muitas felicidades. Josias Sampaio passou um perrengue, hein? Quase foi pra cidade dos pés juntos, né, Josias? Mas graças a Deus tá aí firme e forte, comemorando mais anos de vida. Que Deus abençoe, meu irmão. Tamo junto. 9h25 agora.
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0: 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Sabadamos juntinhos, eu, você, você e eu aqui na programação da Momento. 17 graus é a temperatura. Tô eu aqui comendo meus amendoim e tomando chimarrão, né? Daquele jeito, sabadão. O bombeiro veio aqui fazer um flash, me trouxe uma baciada de cri-cri. Louco de faceiro, piazinho, hoje. Fala aí, Vera Lúcia de Marco.
3: Bom dia, Cris. Tudo certinho? Vera de Marco, do bairro São Pedro, com a minha netinha Luísa aqui. Estamos querendo concorrer ao churrasco e te mandar um ótimo final de semana.
0: Pra você também.
4: Bom final de semana.
0: Obrigado, obrigado pra você também. Valeu, tá com a netinha hoje lá, Vera Lúcia. Um abraço, família querida, Deus abençoe. Paulo Melo tá ligadinho com a gente também. Bom dia, bom final de semana, Paulo Melo. Pimpia. Pimpia tá o quê? Trabalhando? Cris, te levo de Brasília, quatro portas, Crisiano. Olha lá a sonzeira da brasa. Mas, homem do céu, meu tempo de mais novo, queria uma Brasília. Queria comprar uma Brasília ou um Fuca. Não consegui. Ainda não, mas vou comprar. Ainda quero ter uma Brasília ou um Fuca. E a Brasília do Pimpi, ela é quatro portas, rapaz. Olha que coisa mais chique. Te levo de carona pra Chavantina e vamos de Brasília, Crijoto. Fechou, fechou. Vamos combinar aí, ô Pimpi, um domingão desse, vamos cebolhar pra Chavantina. Vamos lá naquela bodega lá que o Bolacho Pintado mandou, contou pra nós, tem lá uma bodega lá. E vão de Brasiliota, acelerando tudo. A Brasília, pra ser Brasília, tem que ficar cheirando gasolina, senão não tá bom, né? Não, senão não é Brasília. Igual Chevette, se não entra água, não é Chevette. Esse é o carimbo do veículo. Loriana Ezevê também tá na audiência, Momento. E essa música vai em especial, então, da Sola. A Sola que acordou hoje toda romântica. Afinal, é aniversário do seu digníssimo esposo, seu Sérgio. E lasqueira do amor. É lareira do amor que ajuda. Eita lasqueira. Jean Giovanni, especialmente para aniversariante do dia. Né, Serginho?

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0: Rondão da Grota, baitaca, pedido ouvinte na sintonia, curtindo o nosso sábado show. 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
0: O tempo todo. Que seja infinito tudo aquilo que nos faz bem. Que frase linda, né? Bom dia, alô Dai, alô Marcão, pessoal da Mecânica Pesada, Três Irmãos aí na audiência. Brasil. Sempre ouvindo e curtindo a poderosa Momento FM. Oi, Salete, Sandrin Lago, bom dia, bom dia. Trabalhando ao som da Momento também, então bom trabalho pra ti. Quem mais aqui? O Alessandro, fundo da grota, já toquei, né, Alessandro, pro amigo aí? Já foi. Oferece para todos os motoristas e clientes do Vai de Rota e para todos nós aqui da rádio também, tá participando do sorteio do Kit Churrasco, Alessandro. Quem que tá fazendo pão? Olha lá, a mulher fazendo pão. Pãozinho quentinho. Alô.
2: Oi, bom dia, Cris. Meu nome é Terezinha de Souza, moro no bairro Vila César. Quero participar do sorteio do kit de churrasco do Mercado Vitória. No mais, agradeço por atendido o programa, ofereço o programa para todos os seus idarás, todos os ouvintes. A música da escolha é de vocês. Fica com Deus.
0: Amém. Obrigado pela companhia. O Valdenir Poli participando também, é sorteio de kit churrasco para você que tá chegando agora, sorteio de kit churrasco hoje ao meio-dia, tá? E depois do meio-dia tem kit churrasco apresentando o Máximo Express, ou seja, hoje 2 ouvintes vão se dar bem aqui na nossa programação durante o dia, final de semana do churras, só Momento tem. Brasil! Hoje tem, né? O amistoso da seleção brasileira também. A Lise, agora sim, né, Lise? Agora sim, matou a pau. Mandando alusinha especial para os filhos Renan, Rian e Rael e também para o esposo Eleandro na sintonia Momento. Alô?
3: Bom dia, meu amigo querido.
0: Bom dia, Analise Moreira.
3: Eu tô aqui uma bem apaixonada pra mim, cara. Que tô na escuta do teu programa descendo trabalhar, né? Daqui a pouquinho eu passo aí, dar um tchauzinho pra ti. E quero participar do sorteio aí do churrasco do Mercado Vitória. Meus vizinhos, né? E agradeço por atendido, Analise Moreira de São Romero, e um ótimo sábado para você.
0: Valeu, Analise. Agora que eu cheguei na sua mensagem aqui, né? Ela sempre. Ela vem lá do outro lado da rua, ela vem atravessando a faixa aqui e dela já vai vindo dando tchau pra gente aqui no estúdio, né? Só que nós temos uma película nesse vidro aqui do estúdio, que eu já teria tirado, mas enfim, não, a gente não manda nada aqui, né? Só obedece ordem. Eu já teria tirado essa película para o pessoal que está circulando na rua poder olhar para dentro do estúdio. Que durante o dia, quem olha de fora, né, da rua para dentro do estúdio, não enxerga nada. Mas nós enxergamos você, e muito bem, aliás. Mas o pessoal que está transitando, que vai olhar para dentro, não, só enxerga o adesivo, né? Mas à noite é o contrário, daí à noite o pessoal aqui de dentro não enxerga nada pra fora e quem tá de fora enxerga tudo aqui pra dentro. Mais ou menos assim. Tu entendeu também, né? Tu entendeu? Mas enfim, né? Não precisa tirar o adesivo, daqui uns dias vai ter novidades aí. Pode deixar o adesivo aí. Alô?
4: Fala, Cris Júnior! Grande Cris Júnior, tudo certo, meu brother?
0: Fala,
4: como
0: Maia.
4: É que tá? Meu nome é o Maia aqui do Bugação. Tamo aí já na atividade, tá ligado, né? Estamos aqui escutando um momentão, trabalhando daquele jeitão. Toca aí, Mato Grosso, Matias, Mariposa, dá um alô pra nós, pode ser, irmão? Tamo aí, beleza? Bom trabalho, é nóis. Piauí ou Maia, né?
0: Piauí ou Maia, duplinha. Os açougueiros lá do Mercado Bugans, que capricharam no corte ontem lá, que foi incrível. É, ô Maia, sempre dando um show no açougue, meu amigo. Na seleção de carnes. Carne top, carne top. Um abraço aí pra toda a equipe do Mercado Bugança. Hora de terceira dimensão no sábado show. Um abraço pra você que tá aí na sua caminhoneta, no seu carro, na sua bicicleta. Ouvindo a Momenta FM. Seguimos juntinhos até uma da tarde.

0: Esse é o embaixador Gustavo Lima. Fala comigo, bebê, o amor de primavera. Alô!
1: Bom dia.
0: Bom dia.
1: Terezinha, estamos marcando do São Romero.
0: Fala aí, Terezinha.
1: Eu gostaria de participar do sorteio do supermercado Vitória e pedir a música Barquinha de Ouro. Se for atendida, obrigado.
0: Valeu, valeu, Terezinha. Leandro Lopes, na sintonia, audiência, momento sempre. Sebastião Landolfi, ouvindo a rádio mais top do Brasil. Valeu, Sebastião. Quem mais? Alô, Israel, bom dia.
2: Bom dia, momento. É Israel Chagas, aqui do Bairro São Pedro. Me coloque no sorteio aí do Mercado Vitória. E tenham todos um final de semana ótimo.
0: Um ótimo e abençoado final de semana para você, Israel, e para toda a sua família. Tá afim? Kit Churrasco, Mercado Vitória. Manda ver aí sua participação. Chama a família, manda no grupo do Zap aí dos amigos para todo mundo participar e ter a chance de concorrer ao Kit Churrasco hoje. Sorteio às 12 horas. Agora voltando um minuto para as 10 horas da manhã, na parceria junto com a gente aqui, a Dieseltronic. 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

0: E aí, lindão? E aí, lindona? Tá de boa hoje? Tá descansando? É, tá por casa, faxinando, limpando, lavando o carro. Ouvindo ao momento? Cadê tua mensagem aqui, então? Quer mandar uma fotinha, compartilhar um pouquinho da sua manhã comigo? Eu já postei um vídeo lá no Instagram, lá, arroba locutor _ Cris Júnior. Quer ver o potão de cri-cri que eu ganhei? Vai lá no Instagram. Buzina pra nós, José. Tá aí o José com a sua vermelhona desfilando pelas ruas de Xanxerê, né, José? Abraço pra você, pra esposa Lade. Tudo de bom, casal, meus amigos. Celso Leite.
1: Bom dia, bom dia. Aqui é o Celso do interior de Xanxerê, Teruol. Queria participar aí do kit churrasco aí do mercado ali. E acho uma música da tua escolha aí. Ah. E agradeço se for atendido.
0: Pode deixar pra mim, Celso. Deixa pra mim que eu tô aqui já com a Mariposa do Amor, lá pro Maia. É, se não tocar essa música ele fica brabo, né? Já quer largar a faca, já quer abandonar o serviço e ir pra casa. Aí eu vou tocar essa música. Leonir Alceu, um abraço pra mim também. Franciele Canani, Crisjuno me coloca no sorteio aí, né? Que churrascão do Mercado Vitória, o Mercado do Povão. Alô?
2: Oi, eu sou Isaac, Tapael Biena. Eu quero pedir... Eu quero participar do sorteio do churrasco. Opa, Tess!
0: Aí, que coisa linda! Criançada, todo mundo participando, a família inteira vindo por aqui, curtir, participar, mandar um bom dia pro Cris Júnior também, me deixa muito feliz, tá? Valeu, Milene Taparello! Alô!
3: Bom dia, tudo bem?
0: Bom dia!
3: Queria participar ali do sorteio da rádio e do Mercado Vitória. Aqui é Clorinda Fabris do bairro Tarumã. Quero que toque uma música bem bonita. Agradeço. Obrigado. Tchau, tchau.
0: Valeu, Clorinda. Obrigado você pela participação, tá bom, minha amiga? Deus abençoe o seu final de semana. Alô, bom dia.
4: Bom dia, Cris.
0: Bom
4: tudo certo?
0: Dia. Tudo ótimo.
4: Elisandra do Tonial, me coloca no sorteio do churrasco.
0: Logo assim, pronto, é isso. Bem rápido e objetiva, né? Bem rápido e objetiva. Alô?
5: Bom dia, Cris, tudo bem?
0: Tudo ótimo. Franciele
5: Valtério da Luz, aqui do bairro Pinheiro. Gostaria de participar do sorteio aí. Ah, e oferecer uma música aí para todos que estão vindo no momento aí. A Morena do Caro Vermelho. E tamo aí, né? Limpando a casa, limpando a geladeira, fazendo a faxina da semana, né?
0: E ouvindo
5: a mulher. E tá tudo certo. Beleza?
0: Beleza.
5: Obrigado, Cris.
0: Valeu. Valeu, Franciele da Luz. Faxinando, limpando, organizando e ouvindo a Momento FM. Aí a faxina rende, né? Vai dizer que não. Ah, uma musiquinha boa tocando no rádio. O locutor bem louco aqui no Manteu Dia. Como é que não vai ser bom, né? A faxina rende, que é uma beleza. Aí, eu já tô cansado aqui. Só de falar em faxina, já me cansei os braços, né? Já me doeu as pernas. O Cris Júnior, lindo sábado hoje. Bom pra faxinar ao som no momento. Quero participar do sorteio. Desejando aí um excelente sabadão a todos. Bom trabalho pra ti. Ah, Daiane. Valeu, Daiane. Abraço pra você e pra toda a sua família também. Cadê tua mãe, Dona Terezinha? Cadê? Ela não me mandou uma mensagem ainda aqui. Vai lá e manda um zap pra ela, igual o Cris Júnior. Tá falando de você lá na rádio lá. É pra você mandar uma mensagem pra ele também. Eu tenho umas 10 ou 20 Terezinha aqui, né? Ah, Terezinha Poli, Terezinha não sei o quê, Terezinha! Então, você mandou uma mensagem pra mim. Passou um golzão buzinando na frente da rádio, hein? Que mais? Alô?
6: Bom dia, Cris. Tudo bem? Tudo tranquilo? Aqui é o Éder Castilho, da Cabanha Paglioli, do Rincão Torcido. Gostaria de parabenizar minha esposa, que está de aniversário hoje. Que Deus lhe dê muitas bênçãos, né? Que seja sempre essa pessoa maravilhosa e querida que ela é. E também um cunhado e um sobrinho que estão no aniversário. Estão todos aqui em casa, vamos papecar um outro e fazer um cuidado. E, se possível, colocar pra nós aí toalha molhada.
0: Toalha molhada?
6: Um forte abraço, amigo.
0: Tudo valeu, bom. Valeu! Quem que tá de aniversário, hein? Parabéns! Parabéns! Parabéns, saúde e muitas felicidades. Tem mais alguém de aniversário? Já manda nome aí que daqui a pouquinho nós vamos tocar os parabéns para toda essa moçada que tá completando mais um ano de vida hoje.

0: Ela é amorosa. É. Sabe amar, que é uma beleza. Banda Universitária. E a barquinha de ouro.
1: Universitária e a barquinha de ouro.
0: Tá aqui a dona Vilma Terezinha Mendes, na audiência, momento também, se ligando e ouvindo. É, dona Terezinha, bom dia, bom dia. Quem mais? O Felipão, Felipe Stefano, participando do sorteio. 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
0: 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Pertinho de você. Cris Júnior com muito carinho até 1 da tarde, fazendo companhia pra você nesta manhã maravilhosa, esse dia incrível, sol brilhando, coisa mais linda na capital do milho. E eu desejo que seu dia seja tão especial quanto você é, tão lindo, tão maravilhoso, igual você, ouvinte da Momento FM. Anjo Loiro, Cris Júnior, oferece pra Raquel. Mais tarde tô chegando, daquele jeito. É o recadinho do Felipe aí pra Raquel, tá? É. Ó. Oh. Tô chegando daquele jeito. Tô chegando daquele jeito. Ô, Cris Júnior, olha, ela tá aqui já comigo, curtindo a Poderosa, lá em Medianeira, no Paranazão. Alô, Vanus Oliveira. Bom dia, bom dia, bom dia pra você, pra toda a família aí no Paranazão, ouvindo ao momento pelo aplicativo. Cris Júnior, Andrei Ferraz, tô te ouvindo também, oferecendo a próxima música pra toda a família do litoral Chapecó, Paraná, família aqui de Xanxerê também, tá todo mundo ouvindo você nesta manhã de sabadão. Reunidos hoje para o primeiro Arraiá da Família. Pode ser a próxima música, oferecendo pra a música da família. Ah, que ela abençoe, Senhor, as famílias, amém. Essa, linda essa música, né? Ah, vamos tocar mais depois, ela, se der tempo aí, tá bom? Mas um abraço pra toda a sua família aí, Andrei. Festejando, é assim que tem que ser, a família tem que se reunir mesmo, né? Quando pode, não é só em velório, né? Que pode ver. Em festa de aniversário, às vezes a pessoa não dá um jeito de reunir todo mundo aí, né? Numa confraternização, a família, final de semana, mas morre pra ver. Eu não quero morrer, não pra ver nada, né? Mas enfim, morreu, se reúne todo mundo, até os parentes de mais longe, dão um jeito de comprar passagem e vir visitar, dão um jeito de colocar combustível e vir se despedir, né? Tem que aproveitar em vida, em vida. Depois que morre, não tem o que fazer. Já vai pra dentro do buraco lá e tchau, né? Então é assim que tem que ser mesmo. Valeu, Andrei. Parabéns pra tua família ser reunido pra fazer um arraiá daquele jeito. Será que vai sair festa da Raia aqui na rádio? Agora fiquei pensando. Ah, vamos fazer alguma coisinha também. Lembra o ano que a gente fez aqui na frente da rádio? Quem que veio? Quem que teve aqui? A gente fez uma Raia aqui. Foi no meu primeiro ano aqui na Rádio Momento. Primeira... É verdade, logo que eu cheguei a gente fez aqui um Arraiá bem bacana, legal, um montão de ouvintes vieram. Teve cri-cri, teve pinhão, teve muita festa, diversão, um montão de brindes. Seria legal a gente fazer de novo, o que vocês acham? O que vocês acham? Vamos levar essa ideia pra direção da rádio. Ver se eles abrem a mão aí pra nós fazer alguma coisa, né? Ervaldo Oeste te ouvindo, Cris Júnior. Bom dia pra ela, Roseli Mendes. Que Deus abençoe você também aí. Quem mais? Alô?
4: Bom dia, Rádio Momento. Bom dia. Tudo bem, Cris Júnior? É a Maiara aqui do São Jorge. Toca uma música pra nós que estamos na escuta da rádio.
0: Qual? Qualquer uma, Maiara, qualquer uma. Deixa pra mim, então. Já tem uma aqui no brete já. Ô, Cris Júnior, Silva Fraga, tô te ouvindo. Deus abençoe você. Muito obrigado, Silvia. E Deus abençoe você também. É o Gael Batista dos Santos na audiência. Momento, bom dia. Mandar um alôzinho.

0: 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E telefone mais. Vocês gostam desses modão? Eu sei que vocês gostam. Tem um montão de palminhas aí depois dos modão. Bom dia, agora 29 minutos, faltando para as 11 horas da manhã.
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0: Momento! Vamos lá, que tem um montão de ouvintes aqui participando, interagindo, e eu não vou conseguir atender a todos até uma da tarde. Já vou avisando, hein? Passamos de mais de 200 participações ainda para ser atendido. Mas segue o Kit Churrasco, segue à tarde também. Ao meio-dia, o sorteio, o Kit Churrasco do Mercado Vitória, que tá lá com um montão de promoções e atendendo hoje até as 9 da noite no bairro Sufiat. 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E a partir do meio-dia, nós damos o play no Kit Churrasco do Máximo. É. Abraço, meu amigo Cid. Abraço pros açougueiros lá do Máximo também. As meninas da padaria e toda a equipe simpaticíssima do Máximo Express na audiência da Momento FM. Alô, seu Roque de Bicosque, bom dia, seu Roque. Como é que você tá aí, dona Lúcia também? Só lá no Pesqueiro ouvindo a Momento.
1: Bom dia, bom dia. Meu nome é Arley João Cocoloto. Gostaria de participar do sorteio do churrasco. Supermercado Vitória. Abraço.
0: Isso aí, tá participando. Aquele abraço, tudo de bom. Ô, Janete Moresco, bom dia, como é que você tá aí? O sol brilhando por aí também. Eliane, bom dia. Quem mais? A Belonilda Alves tá ligadinha junto com a gente. Bom dia, Cris. Eu na função fazendo bolacha. Mas olha só, aí é potência total, né, Terezinha Poli? mais uma Terezinha, meu ouvinte aqui. Fazendo bolacha. Meu Deus, uma bolachinha dessas aí com o chimarrão que eu tô tomando agora. Aliás, ninguém me convidou pra tomar um café hoje de manhã, né? Falei que ia tomar um chimarrão, já tô verde aqui já. Tá na hora do café da manhã, bizarro. Aliás, quase na hora do almoço já. Deixa eu mandar um abraço lá pro Fabinho. O Fabinho tá fazendo melado. Já me intimou pra passar lá na casa dele buscar um litrão de melado. Ah, moleque! É, Fabinho? Fabianinho. Especial de primeira. Zeli Moreira, bom dia. Uma do Rodrigo Solimões? Vamos tocar o Rodrigo Solimões, não toquei nenhuma ainda, né? A Kellen Cristina Oliveira também, participando, tá pedindo aí Milionários é Rico. Vocês gostam de modão, né? Vocês gostam de modão. Cecília Zonta, do Aterro Alto, bom dia, Cecília. O Cristiano toque o Amado Batista pra nós aí, né? Não tocou nenhum do Amadão ainda hoje. Edmar Feliciano. Tem ouvinte me cobrando aqui, o Mirosmar. Vamos tocar também o Zezé do Camargo Luciano. Abraço, povão aí de Bom Jesus, Ipuaçu. Nossos queridos ouvintes aí na Reserva Indígena Chapecó também ouvindo, Ipuaçu. É, Abelardo Luz, São Domingos, Campo Herei. Aí vai indo longe. Galera de Pato Branco também na sintonia 97.9. Alô?
2: Bom dia, Cris Júnior, tudo bem? Ana Cristina, oh. Ana Maria Gema, seu Totó, em Igará, Bahia. Toca pra gente aí, Eduardo Costa, é minha saudade. Manda alô pra vocês, Ana, tô vindo aqui no aplicativo. Bom final de semana.
0: Cristina, eu fico feliz demais quando eu recebo teu alô aqui, menina. Galera na Bahia ouvindo a Momento FM pela internet, né, Cristina? Abraço a todo o povo baiano aí, pros seus familiares também, pra toda a sua família, um abençoado final de semana. Alguém pediu traia véia, né? Alguém pediu, vou pagar agora.

0: Fabiani querendo levar crédito no melado ali, né? Quem tá fazendo melado não é ele, é a sogra dele. Dona Ivete Sandrin, bom dia, Dona Ivete, com muitas alegrias pra você. Tá ela lá, mexendo com o melado. Fabiani tá tomando a caipira, homem. Viu só? Tá bem de genro também, né, Dona Ivete Sandrin? Tá bem de genro. Tava se gabando aqui que era ele que tava fazendo melado. Nem é nada. Como é que você vai dar uma coisa que não é tua, Fabiani? Agora é sua sogra, né? Se ela quiser me dar um litrão de melado, vou... Eu vou buscar, claro que eu vou. Tereza, quem que tá fazendo melado? Importante que eu vou buscar um litrão de melado daqui a pouco. Né, Ju? Bom dia.
1: Bom dia, Cris. Tudo bem?
0: Tudo ótimo.
1: Cris, pode tocar a música do Gino e Geno, Sentimento Cigano? Pra todo mundo aqui de casa curtir, todos os meus amigos. E quero participar do sorteio do churrasco. Um abraço.
0: Valeu, Ju. Alô, galera no São Pedro. Bom dia pra vocês aí. Quero saber em qual bairro aqui da cidade você tá ouvindo ao momento, hein? É na região? Qual é o município? Manda aí, só escreve pra mim, bairro tal, cidade tal. Eu já vou mandar um abraço pra todos os nossos ouvintes aí espalhados nesse Brasilzão e mundo afora. Cris, bom dia, que a presença de um dia melhor fortaleça nossa fé em Deus Todo-Poderoso, que tudo pode, amém. Linda mensagem, Dona Maria Lampinani, valeu, Dona Maria. É isso aí, acordar sempre com pensamentos bons para atrair coisas boas, energias positivas. Reclamar não vai adiantar em nada, choramingar pelos cantos muito menos. Não é verdade? Então não é melhor resolver um problema sorrindo, sendo feliz? Parece que as coisas vão se ajeitando até melhor, né? Ô Cris Júnior, toca um som do Renan Raê para nós aí, ô Ivete, a Ivete. Ah, rádio que emoção o tempo todo, hoje é o Cris Júnior de manhã, hoje. Alô!
2: Bom dia, Cris, sou a Anália Baldeceira, quero participar do sorteio, ó. Manda uma música bem bonita pra nós.
0: Uma bem bonita, toca bem boa aí, locutor, toca bem boa pra nós. Alô!
3: Bom dia, seu Cris. Bom dia. Sebastião Viana.
0: Fala, seu Sebastião.
3: Bela Vista.
0: Você tá bom?
3: Eu quero participar do sorteio do churrasco do Vitória.
0: Vitória, isso aí.
3: E daí toca uma música bonita aí pra nós escutar.
0: Toca uma boa?
3: Toca uma musiquinha aí do...
0: Qual? De quem?
3: Dos Bertucci.
0: Os Bertucci.
3: O casamento da Dora Alice.
0: Vou tocar,
3: escutar.
0: Vou
3: tocar. Musicona bonita. Eu gosto muito de escutar aquela música.
0: É.
3: E se eu ganhar o churrasco, nós vamos comer. Valeu?
0: Junto. Vamos mesmo, você vai convidar, é? Ô, Sebastião, tá gravado aqui, hein? Tá gravado isso aí. Fica na censura. Se tu ganhar, vai ter que me convidar. Tô louco pra comer uma carne. Comi churrasco só ontem de noite. Hoje não ainda, então. Louco de vontade de comer uma carninha. Bora de modão.
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0: Momento 10 horas e 47 minutos. Ó, atenção, aviso de utilidade pública. O nosso ouvinte Sidney passou aqui na rádio agora. Ele encontrou os documentos de um veículo Gol em nome de Celso Luiz Pereira. Tá bom? Então, Celso Luiz Pereira, se perdeu os documentos do carro, entra em contato pelo WhatsApp aqui da rádio que eu passo o telefone do Sidney, tá com ele aí os documentos, tá? A gente não pode mais segurar documento aqui na rádio, tá? Então, eu anotei aqui o número de telefone, está com o Sidney, os seus veículos. Eu pedi pra ele deixar na delegacia ali, tá bom? Então, Celso Luiz Pereira, se foi você que perdeu os documentos do carro, pode entrar em contato com a gente aí. Belezura? 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
0: Tá trabalhando hoje. Não, me diga que você tá trabalhando hoje também. Não é verdade, mas então bom trabalho pra ti. Bom trabalho. Só trabalha quem tem um trabalho digno, né? Quem tem um emprego de fundamento. Já recebeu os pila já? É, tá na conta? Tá fazendo, né? Final de semana de bolso cheio. Coisa linda, um abraço pra você, onde quer que esteja aí sintonizado, curtindo a 97.9. Alô!
3: Dia, meu nome é Cláudio Trevisan, gostaria de participar do sorteio do churrasco do Mercado Vitória e ouvir a música Retrovisor.
0: Valeu, Delmir Base, curtindo a Momento FM também. Douglas de Lázari, bom dia. Elenir, Cris, me coloca no sorteio, quero ouvir um Teodoro e Sampaio, cabelo molhado. Obrigado se for atendida. Valeu, Elenir. Leandro Lopes também passou por aqui, já se cadastrou, tá concorrendo aqui de churrasco do Vitória. Rosalinda Gomes, bom dia, Rosalinda. Valeu, tudo de bom, excelente final de semana e Deus lhe dê um dia abençoado para você também. Quem me mandou aqui foi a Rosilei Raimondi. Alô?
4: Oi, Cris, tudo bem? Eu queria pedir uma música do Amado Batista. Meu nome é Juliana, voz de Oliveira. E pra todo mundo que tá ouvindo, vai que escolhe uma boa aí.
0: Tá bom, ficou meio ruimzinho o áudio aí, né? Mas deu pra entender o Amado Batista, essa parte eu entendi. Alô?
5: Bom dia, Cris. Quero participar do sorteio do Mercado Vitória, do Kit Churrasco. Pedi uma música com César Menotti e Fabiano. Meu nome é Vanderlei Alberti.
0: Tá bom, valeu, valeu. Aquele abraço pra você e pra toda a família. Fernanda tá ligadinha com a gente também. A Kelly, a Juliane e o Wagner lá na FG Salvados. E eles querem ouvir essa música que já se tornou parte da programação da Momento, ó. Cansei de me calar. Essa aqui vai especial pro Charles, também na Mecânica Auto Estilo.

0: assim fechamos mais uma hora do Sábado Show. Morena do Carro Vermelho, São Francisco. Já já tem mais, fica aí. Bom dia, 11 horas da manhã.
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3: E aí, já tá no clima da Copa do Mundo? Que venha o Hexa, tão esperado pelo povo brasileiro, né? E nós já estamos aqui no clima, com certeza.

0: E hoje tem amistoso da seleção, hoje tem amistoso da seleção, último amistoso antes dos jogos oficiais. Brasil Egito às 19 horas. Deixa eu mandar mais uns 4, 5 abraços aqui pra galera. O Matheus tá lá, a galera da Stop Pneus, tamo juntos, hein? Cancelaram o churrasco de ontem porque eu não poderia comparecer. Veja só, isso que é amizade, né? Valeu, Matheus, um abraço pro Joãozinho também. O João Vustro tá aí na rodagem com a sua salerosa. Abraço pro Aquiles. O Aquiles tá lá trabalhando, João. Eu li tua mensagem de manhã cedo, depois esqueci de mandar alô aqui, homem. Ah, também, gente do céu. Gordinho falando aqui, tem que se virar uns 50 e 10. Alô, bom dia.
1: Bom dia, Cris. Meu nome é Vanderlei de Almeida. Gostaria de participar do sorteio do Mercado Vitória. Pedi a música é Sábado, Dia do Tia Barbaridade. Um ótimo sábado.
0: Ótimo sabadão. Toquei muito cedo hoje, o sábado dia. Acho que foi umas 8 e pouquinho da manhã. Deixa eu ver se ele já libera aqui no nosso canal. Sábado é o dia, porque o sistema ele demora uma hora e tanto lá pra poder tocar de novo a música. Eu vou achar, vou tocar depois. Bruna Martins, bom dia, bairro Nossa Senhora de Lourdes, ouvindo ao momento. Tá pedindo Morena, Cor de Cuia. Legal essa música, é do meu amigo Alex Dias. Elaine Sequete, bom dia pra você também, bom sabadão. Alô, bom dia.
2: Bom dia, Cris, tudo bem? É a Mari Brizola. Me coloca no sorteio do kit churrasco do Mercado Vitória e manda uma música aí pro meu filho Emanuel, que está escutando teu programa aqui.
0: Ô, amigãozinho, valeu. Bom dia, Mari, pra você também. Tá lá ligadinho ali o filhão, né? Tomando um chimarrão, ouvindo a Momento FM de boa. Mais um aqui. Alô.
3: Bom dia, Cris Júnior, tudo bem? Júnior Lucas, se recuperando aí do acidente, mas estamos aí. Cris, toca para nós aí, a banda São Francisco, professorinha. Beleza, Cris? Um ótimo trabalho e tenha um ótimo fim de semana. Fique com Deus.
0: Valeu, tudo de bom para amigo também. Tá aí na audiência 97.9. Quem mais aqui? Mais um na corrida.
4: Bom dia, Cris. Aqui é o Lucas Gabriel Nardelli e eu queria participar do sorteio do churrasco do Mercado Vitória.
0: Bom demais, professorinha, né? Tô devendo essa música aqui. Campeão aqui. Quem mais? Deixa eu ver aqui. A Neider Fabiano Menegoto tá fritando pastel. Pastel grosso ali. Tá lá preparando cafezão da manhã, já misturando o almoço, já fazendo cafezinho da tarde também, né? Neideria é bom, esses pastelzinhos é uma delícia. Braulino, grande abraço pro amigo também. É verdade, Cris, vamos se juntar no arraiada momento aí, vamos fazer um festerê. Jandira Cavazini Gabriel, a Beatriz do Prado também tá acompanhando, ouvindo o nosso som.
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0: Eita, moda boa pra um sabadão, filho. Combina com o final de semana o tal do casamento da Doralícia. Grupo Sarandeio. Fechou mais uma sequência, sábado show, continua participando daqui a pouquinho, mais alguns minutos aí, já vamos realizar o sorteio do kit churrasco do Mercado Vitória. Agora 11 horas e 17 minutos na parceria esportiva. 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
0: 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Sol brilhando, que dia lindo, hein? Que dia maravilhoso, que dia, meus amigos, que dia! Passar a pecar uma pecuária, tomar uma gelada bem sossegada, né? E deixa os boletos pra segunda-feira. Hoje não tem o que fazer, hoje ninguém recebe nada, né? Ah, vai dizer que tem gente cobrando hoje sábado, mas nem pague, né? Hoje é sábado, o dia não é dia de pagar conta hoje. Não é dia de pagar conta, né, ô Leandro Fernandes?
5: Bom dia, Cris. Aqui é o Leandro Narciso Fernandes, do bairro Vila União. Queria participar aí do sorteio do kit churrasco Mercado Vitória. Desejar um bom sábado a todos os ouvintes, vocês da rádio. Tá bom. E potência. E toca a música pra nós curtir aí. Uma boa aí da tua escolha aí, uma do passei uma do Baitaca aí. Beleza? Valeu, obrigado.
0: Beleza, valeu, Leandro. Grande abraço pro amigo também. A Silva dos Santos está cadastrada já concorrendo. Um alôzinho especial para Sofia Batista, o Gael Batista também, Elizabeth. Estão aí na audiência, família Batista inteira participando por aqui do nosso sorteio. Thiago Nestor, Cris toca Gustavo Lima. Para os guris da Stop Pneus, um abraço meu amigo Matheus, o Tiagão. Vem aí a Stop Pneus inaugurando aqui uns dias em Xanxerê. O pessoal tá lá finalizando os últimos detalhes na loja. E daqui uns dias você vai saber onde é que é essa famosa Stop Pneus inaugurando em Xanxerê. Ieda Imbis, do São Pedro, tá ouvindo o som do momento. Regiane Wolff, é o Mercado Vitória patrocinando o kit churrascão pra galera. Luciana dos Santos passou por aqui também. Participação das 10h35 da manhã da dona Justina Iope. Alô!
6: Oi, Cris, tudo bem?
0: Tudo ótimo.
6: Sou Juliana Canossa, do bairro Jardim Tarumã. Queria participar do kit churrasco do Mercado Vitória. Bora. Adoro o seu programa.
0: Que bom!
6: Agradeço por atendida.
0: E eu fico feliz que você gosta do meu programa e você gosta da minha companhia. Eu fico feliz. Tem gente que gosta, gente que não gosta, mas quem não gosta não muda nada, né? Não muda nada. Não me acrescenta em nada na vida quem não gosta da minha companhia. E eu adoro estar com vocês aqui na programação 97.9. Robson Barbosa, no bairro Tonial, aquele abraço. Alô, Karen Yasmin, também tá ligadinha participando do sorteio. A Tatiane Gonçalves da Silva passou por aqui também, bom dia. Tem um montão de ouvintes participando.
7: Bom dia, Cris Júnior, tudo bem? Meu nome bom é Cleonice Franco Ferreira. Quero participar do sorteio do kit de churrasco do supermercado Vitória e te desejar um ótimo fim de. Um abraço.
0: Ótimo fim de pra você também. Alô.
8: Bom dia, Cris Júnior. Aqui é o Amantino Veloso, do bairro João Vinho. Queria participar do sorteio do churrasco do mercado Vitória e pedir uma música com René e Raí, O Troco. Oferecer pra todos, falando um bom dia a todos.
0: Um bom dia pra você também. Danny Confer. Danny Confer, no bairro Nossa Senhora de Fátima. Tá ligadão e ouvindo sempre. Alô.
9: Bom dia, Cris Júnior.
0: Bom
9: tudo
0: dia.
9: Bem? Aqui é a Márcia Toffoli, aqui do bairro Vista Alegre.
0: Tudo bem por aí?
9: Estamos escutando a momento.
0: Bem
9: trabalhando, atendendo nossos clientes.
0: Isso aí.
9: E eu quero concorrer ao kit churrasco do Mercado Vitória para amanhã. Hoje já temos churrasco garantido, comprando na festa do bairro dos esportes.
0: Que
9: vamos
0: bom.
9: Buscar e medir um churrasquinho lá do bairro dos esportes que tem hoje.
0: Que legal.
9: Tem festa amanhã, mas tem carne assada hoje também.
0: É.
9: Então hoje já está garantido. Amanhã vamos ganhar ali do Mercado Vitória.
0: Isso aí.
9: Um abraço. Troca a próxima. Aqui pra mim, pro meu esposo, que estamos escutando o momento.
0: Ô, Marcia abraço, Toffoli, Cristo. Valeu, um abraço, ouvintes queridos aí no Bar dos Esportes. Tem churrascão por aí hoje? Que beleza, né, Marcia? Então tá bom, um abraço pra ti, pro seu esposo e toda a família.

0: porcelanato. Abraço pra equipe aí, a galerinha lá no Bar do Franja. Pessoal do Bar do Franja aí, agitando sabadão. Adão Antunes, um abraço pra galera. Estão lá conversando, né? Pesado no bar lá, conversando. Mas só conversando, bebendo não tem ninguém, né? O Adão. Abraço, galera, aí no Bar do Franja. Bom dia pra vocês. Excelente, abençoado sabadão. Não mandou um recadinho ainda? Mais 10 minutos, já vamos realizar o sorteio aqui. E já vamos se preparando para o próximo sorteio também. A partir do meio-dia tem sorteio do Máximo Express. Agora 11:31.
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0: Ó, daqui a pouco, meio-dia, que é o seu horário de almoço já, né? Você já vai estar mais de boa, mais sossegado. Meio-dia, uns modão daqueles de arrepiar o pelo do pescoço, hein? Modão chonado, daqui a pouquinho. Alô!
1: Bom dia, Grito. Você quer participar do sorteio do churrasco do supermercado Vitória? É a Vilma.
0: Dona Vilma Terezinha, tá participando. A Juscelia de Oliveira, bairro Sufiat, bom dia. Alô, Franciele Amaral, do Bela Vista. Na audiência 97.9 sempre. Quem mais?
2: Bom dia, aqui é Sandra, do Vila Césimos. Gostaria de participar ali do sorteio do churrasco do Mercado Vitória. Obrigada se for atendida. Tenha um bom dia e todos da rádio, que Deus abençoe.
0: Amém, Deus abençoe você também. Seu Luiz Segueto, bom dia. Juliana Oliveira, bom dia, participando. 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É um kit churrascão para você fazer a festa no final de semana ou durante a semana com a família, com os amigos ou sozinho mesmo, né? Quem diz que precisa estar acompanhado para comer um churrasco? Mas rapaz, churrasco vai bem a qualquer hora, a qualquer momento, né? Alô?
3: Bom dia, Cris Júnior, Edizana Ortiz. Queria participar do sorteio do Mercado Vitória e oferecer toda a programação para todos os ouvintes.
0: Valeu, tá participando a dona Marli Terezinha Oliveira também. Quem mais? Vai lá.
4: Bom dia, meu nome é Ângelo Clair dos Santos. Quero participar do churrasco do Mercado Vitória aí e pedir uma música aí do pode ser de Rick Irene, pode ser qualquer um aí para escutar aí, beleza?
0: Valeu, beleza. Beleza é pouca, mas a simpatia dá inveja.
5: Bom dia, meu amigo Cris Júnior. Tudo certo por aí? Aqui é o Cedilho Santos, o Bigode, diretamente da linha Vargem Bonita. Gostaria de participar do sorteio do churrasco do Mercado Vitória. E pedir uma música, se for possível, aí com o Renan e o Raí, Coração Ferido. Agradecer para todos os ouvintes, desejando um ótimo final de semana. Momento FM, emoção o tempo todo.
0: Emoção o tempo todo, alegria todo dia. Agora tô bem acompanhado aqui do Mancho Marrão com a minha morena, a minha filha Maria Valentina, né? Tá. Agora sim, agora vai render mais serviço agora. Oh, tudo indica que é alguém que tá chegando caçamba na frente, parece um bolacha pintada? Não? Chegando um caçambeiro aí. O Nirley Batista, bairro Vila União, valeu, um abraço, tá ligadinho, vindo o momento. Quem mais?
6: Olá, bom dia, Cris. Aqui é o Ade Costa, do bairro São Romero. Eu queria pedir aquela música, A Moça do Vestido Branco, quer oferecer pra minha esposa nega, pra vocês da rádio, e pra todos que estão na escuta do momento. E participar do kit churrasco do Mercado Vitória.
0: Isso aí.
6: Potência.
0: Ei, potência total, manhã de sabadão, sábado show, a Marli Tomasi, bom dia. Mais um aqui, mais um.
7: Tudo bem? Meu nome é Cleci Boiani, queria participar do sorteio do churrasco do Supermercado Vitória. Que tu tenha um bom sábado e um bom final de semana, tá? E que Deus te abençoe.
0: Amém.
7: Obrigado.
0: Tudo de bom. Atendido. Valeu, Cleci. Tá participando já também.

0: Muito bem, 11:47, vamos ao sorteio de um kit churrasco do Mercado Vitória. Você que mandou mensagem, você que se cadastrou desde as 8 da manhã, tá concorrendo agora e cruza os dedos e boa sorte. 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Doze minutos faltando para o meio-dia, quase naquela hora gostosa, né? Do sabadão, horário de almoço, descanso merecido, depois só segunda-feira, é. E bom, então, eu vou contigo até uma da tarde hoje, capricha no almoço, que nós vai almoçar juntos. 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
0: 11:49.
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0: 17 anos no ar com você e por você, ouvinte, que é a razão principal do nosso trabalho. E aí, tá curtindo? Tá gostando da minha companhia nesta manhã de sabadão? Sabe quem faturou que churrasco? Será que foi você? Te mandei mensagem, não? Tá aqui o áudio. Mandou mensagem às 8h43 da manhã. Chegou cedinho, participou e faturou. Fala comigo. Esse cara ganhou o kit churrasco hoje.
1: Bom dia, Cris. Aqui é o Rock Lazarotto. Gostaria de participar do sorteio do Supermercado Vitória. E desejar um ótimo final de semana a todos. Com muita saúde. Um abraço a todos aí.
0: Valeu, Rock Lazarotto. Parabéns. Faturou o kit churrasco nesta manhã. E daqui a pouquinho, ao meio-dia, eu já libero aqui para você participar e concorrer ao kit churrasco do Máximo Express, onde você vai ter que responder a perguntinha aquela, né? Você vai ter que mandar a resposta para mim para estar concorrendo ao kit churrasco presentão do Máximo na sequência a partir do meio-dia. Só a gente organizar aqui as participações agora e as mensagens, e aí você vai mandar o seu recadinho com o nome completo, respondendo para minha pergunta. E já coloco você no sorteio.
2: Colocando uma marca especialmente aqueles que gostam de dançar
0: um tranco, velho. Mas bem fandangueiro, mano.

0: cabelo.
1: Tá aí, tava devendo, agora não estou mais. Já paguei os atuais, frio de ausência. Fechando mais uma hora do nosso Sábado Show aqui na Momento FM. O Sábado Show vai até as 3 da tarde e o Cris Júnior vai com você até a 1, tá? Até as 13 horas, faz companhia pra você. Qual vai ser o cardápio de hoje? O que tem de almoço aí, hein? Me conta, me mostra. Ai, o gordinho vem aqui, tá com fome já. Agora 12:01, boa tarde.
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1: Vambora, seguimos por aqui mais uma hora inteira. Eu e você, você e eu aqui na 97.9. Momento FM. De bem com a vida, alto astral, alegria, Cris Júnior. Comandando com você o sábado mais animado do rádio, que é o Sábado Show. E aí, tá de boa? Agora sim, chega por hoje. Chega. Cadê? Dá pra bater o sino? Já dá? Dá?
9: Bateu o sino, vai começar a catequese.
10: Assim não tem como, mano.
9: Tem?
1: Isso aí, filho, bateu o sino. Agora só segunda-feira. Quem fez, fez. Quem não fez, não faz muita coisa, não. Mas tem gente que trabalha ao decorrer da tarde também, né? Um bom trabalho pra você que tá aí, mais um plantão, mais uma jornada de trabalho, final de semana pra você aproveitar da melhor maneira possível. Manda um alôzinho especial pra Jussiele Gonçalves, está na audiência momento. A Ivani Trevisan também mandou mensagem pra gente, não deu tempo de participar do sorteio do Mercado Vitória. Rudinei Bonafé tá lá em Nova Mutum, no Mato Grosso. Tá ouvindo o momento pelo aplicativo? Tá mandando um salve aí pro irmão Edson Popular Ganso, na audiência Momento FM também. Quem mais mandou mensagem aqui? Deixe-me ver. Mélia Miranda, valeu, Mélia. Já almoçou? Já? Tá almoçando agora? Então, bom apetite. Aqui eu preparei uma seleção de músicas daquelas, dessas aí mesmo. Daquele jeito que quando toca o bodegueiro fica louco de faceira. Camarada já pede mais uma, já desce mais outra. E aí, quando vê, tá daquele jeito. Lembrando sempre, beba com moderação, tá? Não vai beber e sair louco, incomodar os outros em volta aí. Ô, Cris Júnior, me coloca no sorteio. Vitor Gonçalves, um abraço pro amigo também. A Ana Maria Menegoto. Fala assim, especial pra Tatiana Aparecida Barcelos, lá no Faxinal do Irani. A Stephanie Narciso, no São Jorge, também ouvindo e curtindo. Um abraço, Tereza Piovesan, valeu. Cris, aqui de churrasco, vai bem, hein? Dona Lúcia Míticos. Vai que o grande aniversário tá de aniversário hoje, dona Lúcia.
11: Parabéns
1: Parabéns a todos os aniversariantes, saúde, paz, felicidades, e o resto é vira e corra atrás. Pois bem, agora, quem mandou mensagem de áudio até o meio-dia e não foi atendido, agora você vai ter que regravar a sua mensagem, tá? Eu vou deletar todas as participações, porque agora quem patrocina o churrascão é o Máximo Express, e tá rolando a Semana da Carne, e você vai responder pra mim, qual a promoção que só tem no Máximo, você sabe? Sabe, né? Semana da Carne. Capricha, grava áudio, manda mensagem, sorteia hoje às 18 horas. Vamos começar os modão. Quem gosta, gosta. Quem não gosta, não tem o que fazer. Sinto muito.

0: de Pauli, Pauli, meu Deus do céu, sabadão, uma hora, agora essa última hora vai ser só assim, já vou avisando, né? Já vou avisando. Quem tá reclamando aí que eu não toco música? Ah, não vou te seguir mais, Cristiano, se você não tocar minha música, mas vai aonde? Achar um lote pra carpio? Zé Rivelino,
1: aí se não tocar minha música, eu não te sigo mais.
0: Então daqui uns dias eu tô sem seguidor, né? Porque tem que entender, é no tempo certo. Não é que vai pedir música e eu vou tocar, não. Porque a gente tem 5 horas de programa. É, que bom se fosse assim, toda hora a gente pá na hora as coisas, né? Chegasse no hospital, fosse atendido, chegasse no banco, não precisasse esperar. Aí seria maravilhoso. Né, Rivelino? Fala aí.
2: Ô, Cris Júnior, bom, toca pra nós aí aquelas modão de viola lá, né? Depois no sorteio do Máximo Express.
0: Máximo.
2: Aí, pessoal do Mercado Santos lá, me fizeram um pouco pra Paraguai lá, tá? E molhou o convite lá, não me convidaram.
0: Capaz.
2: Pense a chuva que tá em Xanxerê hoje, né? Pra molhar o convite. Aquele abraço, meu irmão.
0: Aquele abraço, Rivelino, valeu. Quer dizer que molhou o convite, então, de ter convidado pro churrasco hoje. Mas que barbaridade. Deixa eu mandar um abraço pro Wagner. O Wagner tá me convidando pro almoço amanhã lá no Bar dos Esportes, animado pelo mega, mega, mega, mega som. Galera, gente, bom abraço pro Evandro aí, a galera do mega som. Tô com fome, daí eu tô bravo mesmo, tô com fome. Ô, Salete, Sandrinho Lago. Valeu, Salete, tudo de bom, tamo junto. Quem mais?
3: Bom dia, meu nome é Elias de Arinques e gostaria de participar do sorteio do kit de churrasco. Obrigado, meu amigo Cris Júnior. Abraço.
0: Valeu. Aê, garotinho. Tem que responder pra mim qual é a promoção que só tem no Máximo. Só vai concorrer esse kit churrasco do Máximo Express quem responder pra mim que é a Semana da Carne, tá? 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Clemente Baldo, valeu, meu amigo, uma ótima tarde, tá participando também. Juarez Calvila, abraço pro amigo. Ô, Cristiano, estamos sapecando a pecuária aqui nos lados de Caxias do Sul. Brasil. Valeu, queridão, tá bem de almoço, né? Coisa linda, eu, Giovanni. Abraço, pessoal de Caxias. Fala, Leuri.
4: Opa, Cris. Cris, é o Leuri Barbosa. Ah. Eu, mercado, o Express lá, é a Semana da Carne, tá? Me põe no sorteio. Teve aí churrasco do Arte Express. Valeu, tô de bom.
0: A Semana da Carne só o Máximo tem. Fala aí, fala aí.
5: Boa tarde, Cris Júnior.
0: Boa tarde.
5: Como está essa pessoa? Então é aí. O Vasco.
0: Claudio, como é que você tá, Vasco,
5: aqui do Bar Veneza.
0: Você tá bom, Vasco?
5: Eu peço para participar aí do sorteio do Máximo Express, o melhor lugar para você comprar carne. O único lugar que tem promoção da Semana da Carne. Valeu. E também peço que toque uma música pra minha eterna namorada, uma pessoa que eu amo muito. Minha esposa, Solange, Aparecida Sandy Ferrazzo. Acertei bonito com Rainha Musical. E essa música também serve pra você oferecer pra tua, eu autorizo, tá?
0: Pra minha morena,
5: fecha.
0: Né?
5: Valeu, um abraço.
0: É boa? Acertei bonito. Vou procurar essa música aí, rapaz. Eu vou campear aqui no sistema, se tiver, eu debuio ela. Senão, daqui a pouquinho tem o próximo comunicador e a partir da 1 da tarde, aí já tá mais de boa também. Ficou um montão de ouvintes que eu não consegui atender de manhã ainda. Que bom se eu conseguisse atender todo mundo e tocasse todas as músicas que vocês pedem, né? Que bom seria.
6: Boa tarde, Cris Júnior, tudo bem? Aqui é a Franciele Canani. Quero participar do sorteio e a Semana da Carne é só o Máximo Express tem.
0: Acertou.
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0: Valeu, quem mais?
7: Bom dia, aqui é o Rock Lazzarotto de novo. Vamos participar da promoção do Máximo Express agora, que é, a promoção é a Semana da Carne. Beleza? Um abraço a todos aí. Bom final de semana e com Deus no comando.
0: Valeu, ó, o Rock Lazzarotto acabou de ganhar um kit churrasco do Mercado Vitória. E ele tá aqui tentando a sorte de novo, né? Será que a chance bate duas vezes na mesma porta? Não sei se bate, mas que o modão toca, toca. Trio Parada Dura.

0: Acertei bonito em você. Mais um sucesso do Rainha Musical. Não, eu tava aqui, declarei, eu dediquei essa música aqui pra Bem Casada. Ela tá emocionada aqui, juntou água no olho já ouvindo essa música aqui. Ficou emocionada demais, né? Hã? Ó, viu só? 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

0: 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Fala aí, Sebastião, já almoçou ou não?
1: Boa tarde, seu gaúcho da rádio,
0: gaúcho,
1: da rádio Momento.
0: Bom?
1: É o Sebastião Mansar, que é do bairro Bela Vista. Eu quero participar do churrasco do Máximo, semana na carne do Máximo. Para participar da semana da carne do Máximo.
0: Isso aí, Sebastião, valeu, abraço, boa tarde pro amigo, tudo de bom.
2: É o Elias da empreiteira de mão de obra Silva, Cris. Beleza?
0: Beleza, beleza que é pouca, rapaz, nosso partido da inveja. E por aí, belezura? Belezura de sabadão, um abraço Elias Silva, trabalhando.
2: Bom dia, boa tarde, olá, gordinho, ó. Falante.
0: Reboca, reboca.
2: Esse aqui é pra de tarde, ó, que não puxou agora de manhã, ó, de lá do cantinho até aqui, ó.
0: Aham.
2: Ó, você que entende aí, ó.
0: Aham,
2: ó,
0: até aqui, tá, ó. Bonito, rapaz.
2: Esse aqui eu tô te mandando pra você se lembrar o tempo que trabalhava que nem
0: mas
2: nós, assim, de pedreiro, assim,
0: muito reboco,
2: de pedreiro, pedreiro, ó. Vai faltar só os pedacinhos, daí terminou o cimento, ó.
0: Tá certo, Elias Silva, um abraço, rapaz, verdade, eu ajudei a bater muita massa na parede, fazer reboco, eu não gostava na época de servente, eu não gostava quando começava a reguar, né, daí saía muita massa, eu tinha que ir lá juntar a massa, colocar no carrinho e bater de novo.

0: Eu também. A Cleci já manda mais um áudio aqui. Vamos ouvir.
1: Cris, é a Cleci. O mercado que tem a semana da carne, que é uma delícia. Mercado Máximo Express.
0: Beleza, manda uma ótima tarde. Deus abençoe você aí, o Claudio Miro Passos. Quem mais?
2: Boa tarde, Cris Júnior. Valdivino da Silva, do Bairro dos Esportes. Coloca nós no sorteio do churrasco do Máximo Express. Promoção Semana da Carne é no Máximo. Fala uma música aí, Cris, pra nós. Estamos ligados, ouvindo a Momento FM. Um abraço.
0: Valeu, Valdovino. É isso mesmo. Qual é a promoção que só tem no Máximo? Às 18 horas hoje, o sorteio. Pensa num kit churrasco e vai até cuca. Vai cuca, vai farinha ali, farofa, né? Vai carne de gado arvoredo, vai carne suína arvoredo, vai a costelinha de fundamento, daquele jeito. O kit churrasco do Máximo é diferenciado. Ó, DJ Pipo, tá lá, quase quem manda carne na Air Fry. Esse é gauchão de apartamento, né, Pipo? Tá fazendo a carninha na Air Fry. Tá certo, cada um faz com o que tem, né, ô Pipo? Tá certo, meu amigo, um abraço pra ti. Tá lá com violão em cima do sofá. O que adianta ter violão e saber tocar, Pipo? Mas enfim, importante é ter as coisas, né? Importante é ter o instrumento. A questão de tocar já é outro assunto daí. Tem corda esse violão aí, Pipo? Não, e tem corda aí, não. Violãozinho lá, ó. Prontinho pra florear uma moda. Abraço, Pipo. Deus abençoe. Tudo de bom, meu querido. Essa vai lá pro Piauí e pro Maia. Se eu não tocar essa música hoje, vai dar um infarto nos homens lá. Deus o livre. Né, Maia? Não vai chorar aí agora no açougue também?

0: na Rádio do Povão. E lá Zé Rico, aprendi a viver, fechou mais uma sequência. Vou ali e volto já, com mais sucesso. Já já toca Jean Giovanni. 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Agora 24 minutos faltando para as 13 horas.
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2: 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Ela quer dar boa tarde pra vocês também, vai, Maria.
3: Boa tarde, galera.
2: Tá aí, Maria Valentina, né? Passei esse final de semana aqui com o papai. Uhum. Tudo certinho?
3: Sim.
2: Dormiu até as 11 horas da manhã. Tá aí. Nada de preocupação com boleto, né? Sossegada na vida, né? Vai chegar a tua hora, minha filha, vai chegar a tua hora. Legal, Dala, sempre tem que vir dar um boa tarde, um bom dia aqui pra nossa audiência, né? Para os nossos ouvintes. Quase na hora do almoço já, né? É. Alô, Valentim Gasparetto, tamo junto, tá participando aqui do sorteio já também, agora é o sorteio do Máximo Express.
4: Cris, toca a música aí pra nós do bar da esquina, aqui do quiosque do Angelim, estamos mais com o seu programa, tá? Quero participar do sorteio aí do Máximo Express, pode ser que eu ganhe de churrasco, né? Agradeço por atendida, Analice Moreira de São Brumeiro.
2: Valeu, Analice Moreira, galera, e no quiosque do Tio Angelim, daquele jeito a turmada aproveitando, né? Aproveitando esse solzinho maravilhoso. Alô?
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6: Boa tarde, Cris Júnior. Aqui é a Silvana de Almeida. Gostaria de participar do kit churrasco do Mercado Máximo Expresso. A promoção é Semana da Carne. E gostaria de ouvir uma música da sua escolha. Obrigado, se for atendida. 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
2: Valeu, valeu, valeu. 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Essa vai especial, meu amigo Dani, galera da Eletrônica Labonato. Tá aí o Dani, curtindo o sabadão, né, Dani? Que a vida não é só trabalhar e pagar boleto também, né? Chama que é modão!

0: coração. Essa vai especial para todos os bodegueiros, aí a galera nos bares da cidade e aquele famoso bar da esquina. Na passarela, fechamos mais uma sequência. Vou ali, já vou dar tchau pra ti, porque já deu pra minha bolinha aqui, hein? Já fechamos a conta de hoje. Momento FM. 14 faltando para as 13 horas.
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0: Vambora, viu? 9 minutos faltando para as 13 horas. Daqui a pouquinho tem Leandro Fernandes com a sequência do Sábado Show. Mas antes de ir embora, eu tô recebendo a visita ilustre do meu querido amigo Wagner, da FG Salvados. Ele veio almoçar no restaurante saborizado. Ele veio almoçar e eu vou daqui a pouco, né? Tava boa a comida lá, ô Wagner? Boa tarde.
6: Boa tarde, Cris. Boa tarde a todos os ouvintes. Tava boa. Hoje tem recomendo.
0: E hoje tem filézinho de tilápia, né?
6: Hoje tem. É, top.
0: Tô sabendo já. Tem panqueca, tô sabendo.
6: Tem saladinha ali, ó. Top.
0: O Wagner tá me contando que tem que ir rapidão lá pra loja, tá chegando um caminhãozão.
6: Pois né? 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
0: 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Show de bola. 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
6: 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Metade do que o radialista ganha.
0: Wagner, aquele abraço, querido.
6: Abraço a todos os ouvintes.
0: Luquinhas, aquele abraço também. Tá aí, família da FG Salvados. Quem já chegou e vai assumir a bronca por aqui? Leandro Fernandes. Boa tarde, Leandrote.
8: Fala, Cris Júnior, boa tarde. Boa tarde, pessoal.
0: Aqui
8: você,
0: eu
8: recebo tarde,
0: visita, não, eu tomo chimarrão. Aqui é o empreguinho que eu pedi pra Deus, rapaz.
8: Ah,
0: eu ganho pouco, mas o que eu me divirto aqui é uma loucura.
8: Agora eu vou me divertir um pouquinho?
0: Então, sinta-se à vontade, porque o bicho tá pegando aqui, ó. Ó. Agora é aqui de sorteio do máximo, mas tem que.
8: Tá aí, qual que é a pergunta aí?
0: Qual é a pergunta? Qual a promoção que só tem no Máximo Express, Leandro Fernandes?
8: Eu posso pedir ajuda dos universitários?
0: Só tem uma chance.
8: Posso pedir ajuda dos universitários?
0: Só tem uma chance, Leandro Fernandes. Tchau, já pensou demais. Fique na companhia, Leandro Fernandes. Tô indo nessa porque a fome tá mais forte. Seus lindos e bonitos, beijo do Cris Júnior. Obrigado pela companhia. Até segunda-feira, às 4 da tarde. Tchau.

0: Momento, agora 13 horas e 3 minutos. E atenção, hein? Tá rolando sorteio por aqui na tarde. Sorteio de um kit churrasco lá do Máximo Express. E você precisa me dizer, hein? 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Responde aí, hein? A resposta você já sabe, né? Se não sabe, eu vou te dar uma dica uma vez só. É, ó, Semana da Carne. Pegou? Pegou o recado aí? Então tá. Agora você participa aí e manda sua resposta pra cá pra concorrer a um kit churrasco caprichado lá do Máximo Express nessa tarde de sabadão.
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Muito bem, muito bom. 13 horas e 5 minutos. Vamos que vamos, hein? Estamos chegando a partir de agora. É comigo por aqui, Leandro Fernandes, na programação. Sabadão, 6 de junho de 2026. 6 de 2026. Olha só que barbaridade, hein? Temperatura aqui na capital do milho marcando 22 graus. Nesse início de tarde aí de sabadão. Bora, tá valendo o kit churrasco por aqui lá do Máximo Express. Você tem que me responder qual é a promoção que só tem no Máximo. Responde aí pra gente, pra você poder participar e concorrer por aqui a um kit churrasco. E olha, não tô falando de qualquer kit churrasco, é diferenciado o sistema, viu? Sistema é diferenciado mesmo, caprichado o kit churrasco lá do Máximo Express. Participe aí, fica à vontade, seja muito bem-vindo. E a partir de agora, a gente vai junto até às 18 horas, na hora de fazer o sorteio, tá bom? Quero ver você participando comigo, agitando a tarde por aqui, pedindo aquela música boa pra gente ouvir juntos. Vambora, começando ao som de San Marino.

0: produção faz barulho! Sucesso, viu, gente?
1: Daí, sucesso Porto do Sol, participação do Rainha, Me Ajuda a Te Esquecer, também teve Pérola Negra, Amo Amar Você. Agora 13 horas e 15 minutos, com a gente por aqui, olha só. É hoje, hein? 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

0: Muito bem, de volta estamos. Bora, deixa eu ver. Oi, boa tarde. Quero participar aí do sorteio do churrasco no Máximo Express. Vilma Terezinha Mendes Grasman. Boa tarde. Tudo bem? Graciele Fernandes do bairro Vila Sésamo. Gostaria de participar aí do sorteio do kit churrasco do Máximo Express. Bora, quem mais? Boa tarde. Dini Kaffner. Gostaria de participar do sorteio do Máximo Express. E a resposta é Semana da Carne. Toca aí um bagual corcoviador. Gente, levantar no freio, mas era tarde demais. Olha aí, você viu? Vamos ver quem tá com a gente através de áudio por aqui. Alô?
1: Boa tarde, eita, meu amigo Leandro Fernandes. Viva por de cá. Como é que você tá aí, meu amigo mal acabado? Viu? Tem como tocar aquela música assim, ó. Eu não lembro a letra, né? Amor de uma noite se
0: chega,
1: vai.
0: Chega, pelo amor de Deus, chega. Eu já sei qual
1: procura
0: é.
1: Procura aí, toca pra nós aí.
0: Chega que
1: se
0: eu já sei.
1: Se for atendido, só agradece. Bom sabadão, meu querido. Bom final de semana também, né? Mal acabado. Ô Leandro, foi no sorteio do Máximo Express, semana do churrasco aí pra nós, né? Não ganha nada mesmo, né? Apanha nós no sorteio aí, mal acabado.
0: Ô Riva, chega, rapaz, já sei qual é, não precisa cantar, não. Não, deixa quieto, não precisa. Próxima vez só manda escrito ali um pedacinho da música que já me ajuda bastante. Não canta mais não, pelo amor de Deus. Ou, se você aceita pedido, já que você tá cantando, se você aceita pedido, então lá vai o meu pedido. Meu pedido é para que você pare imediatamente de cantar. Ai, ai, ai. Vamos de música. São Francisco. As antigas. Aô, entendeu? Sabadão desse jeito, viu?

É sucesso bom demais, Portal da Serra na programação, seu Polícia. Agora 29, faltando para as 14 horas. 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Você sabe? 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Manda sua participação, não deixe pra última hora, não. Acelere o passo, vem rapidão participar com a gente nessa tarde de sabadão.

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0: Olá, deixa eu ver, boa tarde, gostaria de participar do Kit Churrasco do Máximo Express e a resposta é Semana da Carne, Silvia dos Santos participando com a gente. Bora lá, boa tarde, Leandro. Gostaria de participar do sorteio do Máximo Express e a resposta é a Semana da Carne que só o Máximo tem. Meu nome é Amélia Miranda. Opa, Leandro, gostaria de participar do sorteio e dizer que é a Semana da Carne que só o Máximo Express tem. Meu nome é Epitácio Miranda. Também gostaria de ouvir a música com Renan e Raí, Chorei no Sinal. Se for atendido, agradeço. Vamos rodar, claro que vamos, né? Por que que não, Gê? Renan e Raí, Chorei no Sinal. Mas que barbaridade. Boa tarde, Leandro. Gostaria de participar do sorteio do churrasco do Máximo Express. E a resposta é Semana da Carne, Luciana dos Santos. Muito bem, dada a resposta. Vamos lá, vamos trazer, né? Trazer som por aqui e vamos rodar Renan e Raí também na sequência. Primeiro tem
1: um beijo de manhã.
0: Grupo Relo, Lenha Amor.

0: aí o som de viu seu pauzinho na programação. Menina, não corte o cabelo, seu cabelo é lindo demais. Agora 14 minutos, faltando para as 14 horas.
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0: Sabadão. Dia 6 de junho de 2026, 6 do 6. 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E aí, boa sorte pra você, né? Porque você vai concorrer com a gente por aqui a um... Concorre a um kit churrasco lá do Máximo Express. Caprichado demais, viu? Tô falando pra você. Coisa boa demais. Produto de qualidade. Aquela carne com a qualidade Arvoredo. É, tudo isso no seu kit churrasco lá do Máximo Express. Participou? Bora ver quem tá com a gente, então. Vamos lá, onde é que foi que paramos? Leandro Lopes participando com a gente por aqui. Ele falou que a resposta dele é a Semana da Carne. Boa tarde, tudo bem? Meu nome é Eva Ciselda Melati. Gostaria de participar do sorteio. E a resposta é Semana da Carne. Muito bem. Oi, Rosinha Farias do bairro São Jorge. Gostaria de participar do sorteio do Supermercado Máximo. E a resposta é Semana da Carne. Tá participando também. Bora lá. Deixa eu ouvir por aqui. Alô, boa tarde. Fala comigo.
1: Boa tarde, Leandro. Beatriz Elizabeth Canan, do bairro Matinho. Quero participar do sorteio de churrasco do Máximo. Semana da Carne, só o Máximo tem.
0: É isso aí. Dada a resposta por aí, ó, viu? Você vai ficar de fora? Não vai, né? Boa tarde, tudo bem? Quero participar aí do sorteio do Máximo Express. A resposta é Semana da Carne. Tatiane Gonçalves da Silva. Ótimo final de semana. Um bom trabalho pra ti. Valeu. Excelente tarde por aí. Bora nós, trazendo mais som. Vamos de JM. Essa aqui, minha amiga. Essa é aquela que a gente tira o chapéu da cabeça e bate três vezes no chão com ele. Eita!

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1: Opa, fechamos a primeira hora nossa de hoje por aqui, agora 14 horas e 2 minutos. E atenção, olha só, fala aí pra mim, responde no nosso WhatsApp qual é a promoção que só o Máximo Express tem. Vou dar um spoiler, tá? Vou dar mais uma vez a resposta pra você por aqui. Pra você que não pegou, você que tava aí tirando aquele cochilinho pós-almoço, né? A galera gosta, é bom tirar um cochilinho depois do almoço, é bom, rapaz. Ó, pra você que tava aí tirando aquele cochilinho, presta atenção. Qual é a promoção que só o Máximo tem? E a resposta é Semana da Carne. Responde aí no WhatsApp da Momento FM pra concorrer com a gente a um kit churrasco completaço lá do Máximo Express. Mas tem que responder a pergunta, porque se você não responder, caso você venha ganhar, não vai poder retirar. A gente vai ter que fazer o sorteio novamente por faltar a resposta, tá bom?
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Vamos que vamos, meu povo! Estamos de volta por aqui. Deixa eu ver. Onde foi que parei? Aqui, ó. Rapaz. Alô, people! Como é que você tá? Tranquilo, meu amigo? Uma excelente tarde pra você aí, sintonizado com a gente. Tarde, Leandro. Quero participar aí do sorteio do churrasco, né? É isso aí, Semana da Carne, só o máximo tem. Caixa d'Água tá na sintonia com a gente, confirmando a audiência. Boa tarde. Quero participar aí do sorteio do Máximo Express, Adriana Vustro. Boa tarde, Regiane Wolf, também participando com a gente por aqui. Valeu. Oi, boa tarde, meu nome é Gabriela. Gabriele Vitória Siqueira. Muito bem, tá na sintonia com a gente. Valeu. Essa aí a gente vai ficar devendo, tá bom, Gabriele? Vamos ficar devendo essa moda aí. Karen Yasmin Wolf, participando com a gente no sorteio também por aqui. Parará. Bora lá, né? Vamos trazendo música. Vou trazer umas pra chacoalhar o esqueleto. Rapaz, vou trazer umas músicas aqui porque agora eu preciso me alongar por aqui. Vou me alongar dançando essa aqui, ó.

0: tá aí o som do Pérola Negra na programação Efeito do Álcool. Essa moda é boa, viu? Vou te falar. 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Agora 14 horas e 16 minutos.
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show, vê quem tá com a gente na tarde. Boa tarde, Leandro. Meu nome é Solange Florencio. Quero participar do sorteio do churrasco aí do Máximo Express. Leandro, a resposta é Semana da Carne. Só o Máximo tem. Queria ouvir a música Encontros Imperfeitos com Renan Raí. Vamos lá, vamos lá. Boa tarde pra você, tá participando. Josué de Souza Gatterman também tá na sintonia com a gente. Alô, boa tarde, Itamar Melo participando também. A resposta é Semana da Carne. Só o Máximo tem. Fechou então. Boa tarde, gostaria de participar do sorteio do Máximo Express, promoção da carne aí, Clemente Baldo. Bom final de semana, valeu, valeu. Boa tarde, aqui é o Fábio Matheus Marmite, quero participar aí do sorteio do Máximo Express. Vamos que vamos, dele que dele. Boa tarde, Leandro, tudo bem? Toca aí, Porto do Som, cruzando os dedos, abraço, mano velho. E aí, Cris Rama, como é que você tá, meu parceiro? Tudo certo? Tudo tranquilo? Foi mais ou menos ontem? O bailinho, meio de leve? Você vê que o baile foi bom? O negócio foi bom? Quando a voz do locutor tá nessa situação, já que vocês estão ouvindo aí, né? Aí é sinal que a coisa foi boa ontem. Rapaz, ai, soltei o gogó, hein? Cantei mais que a galera das bandas aí ontem, soltei o gogó de um jeito, rapaz. E a voz acabou me deixando na mão, mas tudo certo. O importante é se divertir, né? Vamos rodar aqui, cruzando os dedos com a Porto do Sol. Mas primeiro tem essa regravação aí que o Danube Azul fez. Ficou bom demais, viu? Essa música, ela é bonita demais. Aí foram lá e regravaram.

0: Tá aí o som da banda legal, Curva Perigosa, participação aí da Sétimo Sentido. 29, faltando para as 15 horas, atenção, qual é a promoção que só o Máximo tem? E a resposta é Semana da Carne, manda aí no nosso WhatsApp para concorrer a um kit churrasco lá do Máximo Express.
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0: De volta por aqui, deixa eu trazer áudio do ouvinte na tarde. Alô, boa tarde, fala comigo.
1: Boa tarde, meu nome é Flávia, quero participar do sorteio. E a Semana da Carne, a resposta. Toca qualquer música do Panda aí. Obrigado.
0: Fechou, valeu, vamos rodar Panda por aqui na programação. Bora, quem mais? Alô, boa tarde.
2: Boa tarde, Leandro. Quero participar aí do sorteio do Kit Churrasco do Máximo.
0: Uhum.
2: O único mercado que tem a Semana da Carne e os melhores preços é o Atílio da Linha Baliza. E toca aí uma do Amado Batista pra nós ouvir aí, beleza?
0: Deixa pra nós, vamos engatilhar por aqui, Amado Batista. Boa tarde, Carlos Marmit, quero participar do sorteio do Máximo Express, tá participando? Bora lá que tem áudio na tarde, onde é que... Eita, rapaz, agora sim, boa tarde.
3: Boa tarde, tudo bem? Daí a gente tirei. Gostaria de participar do sorteio do kit churrasco do Máximo Express.
0: Uhum.
3: Desejar um ótimo final de semana para todo mundo. Solzão lindo.
0: Tá bacana.
3: Bora faxinar, abrir a casa para deixar ventilar. E a resposta é Semana da Carne. Um bom final de semana para todos e um super beijo. Tchau, tchau.
0: Valeu, valeu, Daiane, participando com a gente. Uma excelente tarde pra você aí. Bora, quem mais? Alô, boa tarde.
4: Boa tarde, aqui é Sandra do Vila Sésimo. Gostaria de participar ali do sorteio do churrasco do Máximo. Gostaria de dizer que o mercado que tem promoção de carne melhor de Xanxerê é o Máximo. Obrigada por atendida. Certo. Tenha uma boa tarde aí todos da rádio, que Deus abençoe.
0: Valeu, valeu, excelente tarde por aí também. Bora com destaque nacional e a tentativa de apaixonar.

0: Muito bem, você ouviu aí o tema da Copa. Momento FM, vai ser diferenciado, viu? Momento FM. 15 horas e 3 minutos, olha só, fala pra mim aí, responde aí pra mim.
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Muito bem, agora 15 horas e 5 minutos, a gente já está de volta por aqui, porque agora vai começar o Toca Tudo, a partir de agora até as 18 horas, juntos aqui no Toca Tudo, você participando com a gente, você mandando sua mensagem para cá no 991237132, interagindo, claro, deixando recado por aqui, nomezinho completo e respondendo aí qual é a promoção que só o Máximo Express tem. Aí você vai concorrer com a gente àquele kit churrasco caprichado lá do Máximo Express. Produtos da mais alta qualidade. É isso aí. Vai fazer parte, vai compor o kit aí que você vai levar pra casa. Você sortudo ou você sortuda? Quem será que tá com a sorte hoje? Quem será que tá com a sorte grande hoje? Participe aí, dê seu recado e responde a pergunta aí. Qual é a promoção que só tem no Máximo Express? Boa sorte pra todo mundo, bora começar o Toca Tudo com ele, o embaixador.

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0: É sucesso bom demais, Murilo Rufi, na programação Deixa Eu. Momento FM. Agora 15 horas e 17 minutos com a gente por aqui. Deixa eu passar recado. 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Recado dado, já já eu tô de volta.
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0: Vamos nós de novo por aqui, dando sequência no Toca Tudo. Deixa eu ver por aqui quem tá com a gente. Bom dia, áudio, né? Vamos trazer áudio do ouvinte na tarde. Alô, boa tarde, tudo bem?
1: Boa tarde, aqui é a Rosimélia Amaral Moreira, do bairro Aparecida. A resposta é Semana da Carne. Um ótimo final de semana a todos.
0: Muito bem, quem mais por aqui? Boa tarde.
2: Oi, boa tarde, Leandro. Tudo bem?
0: Tudo certo.
2: Zé The Rock. E quero participar aí do sorteio aí. Do Máximo Express aí. Um abração e obrigado se for atendido.
0: Fechou, valeu. Bora mais áudio, alô.
3: Boa tarde, meu xará. Aqui é o Leandro Narciso Fernandes, do bairro Vila União. Já participei com o Cris ali, quero participar contigo de novo aí. Estamos aqui com meu filho Luan aqui, tomando uma cervejinha, escutando aí você no 12 no momento.
0: Isso aí.
3: Quero participar aí do Kit Churrasco aí do Mercado Máximo Express, Semana da Carne. E lugar bom de comprar carne lá, show de bola. Eu recomendo. E o Potência, toca muito pra nós curtir. Uma boa da tua escolha aí do Amado Batista, pra nós curtir com meu filhão e minha mulher aqui no... Para todos que estão ouvindo também é o momento aí, beleza?
0: Feito, Brick, meu amigo. Valeu, valeu. Vamos lá, deixa eu ver quem mais por aqui. Tem mais áudio na tarde. Alô, alô, boa tarde.
4: Boa tarde, quero participar do sorteio do churrasco do Máximo Express. Agradeço se for atendida. Meu nome é Roseli Peronte.
0: Bora mais áudio, alô, boa tarde.
5: Boa tarde, Leandro. Queria participar do sorteio aí do Max Express. É, a resposta é Semana da Carne. Tô com uma música bem apaixonada para nós, o Piosco de Angelim. Estamos nesse curto programa. Agradeço se for atendido na Alice Moreira de São Romeiro.
0: Muito bem. Recado dado aí. Bora quem mais? Deixa eu ver. Oi, tudo bem, Leandro? Toca a música aí, a sua escolha. Gostaria de participar do sorteio do Mercado Máximo Express. Semana da Carne. Mora aqui no bairro Vista Alegre, Fabiana do Carmo. Muito bem, já participando, já confirmando a audiência com a gente. Deixa eu ver. Vamos de música agora, né? Já tem mais participação do ouvinte, mas agora tem ele. Rogério Magrão e banda.

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1: Essa música não é só uma música, é um conselho. Escuta aí.

0: tela, tela pra baixo, fechando mais uma sequência por aqui. Tamo indo ali, já já a gente volta com muito mais. 29, faltando pras 16 horas.
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Vamos de volta por aqui, bora lá, deixa eu ver. Oi, boa tarde, gostaria de ouvir uma música com o Eduardo Costa. Olha ela aí participar do sorteio aí do Máximo Express. Quem tá participando com a gente? Elenir, abraço. A resposta é Semana da Carne. Muito bem. Deixa eu achar aqui, ó. Olha aí, ó. Tá aí a música programada já. Quem mais? Boa tarde. Aqui é o Zanella de Xaxim. Toca Corpo e Alma na programação. Muito bem. Boa tarde, meu nome é Sérgio Zinieski. Gostaria de participar do sorteio aí da Semana da Carne, que só o Máximo tem. Escutar uma música aí com Ed Brito Samuel, Mudar Pra Quê? Já vou rodar também aqui, ó. Programar essa música também é bonita, viu? Também é bonita essa moda aí. Boa tarde, quero participar do sorteio do Máximo Express. Tatiane Aparecida Barcelos, Faxinal do Irani Xanxerê. Boa tarde, sou o Robson Barbosa, sou do bairro Otoniel. Gostaria de participar aí do sorteio do kit churrasco. E a resposta é Semana da Carne, que só o Máximo tem. Muito bem. Deixa eu ver. Vamos trazendo o som da galera, então. Eduardo Costa, mais ou menos assim, ó. Cê tá doido. Agora o bicho pega, viu?

0: Fechamos mais uma, hein? Banda Enigma. Isso não é amor, nem aqui, nem na China. 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Agora 12, faltando para as 16 horas.
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0: Estamos de volta por aqui na programação. Bora lá. Aqui, cadê? Aqui. Achei. Aqui? É, aqui. Boa tarde.
1: Boa tarde, Momento FM. Meu nome é Yuri Gabordi Fernandes e queria participar do sorteio do kit churrasco do Máximo Express. E a resposta é Semana da Carne.
0: Beleza, então. Bora, quem mais por aqui? Aqui, boa tarde.
2: Boa tarde. Meu nome é Elisane Ortiz. Queria participar do sorteio do Máximo Express. Que essa semana é a Semana da Carne.
0: Muito bem. Participando, bora mais áudio. Alô, fala comigo.
3: Boa tarde, Leandro. Boa tarde a todo mundo que tá ligadinho na Momento FM, hein? Índio do Veneza, registrando da audiência, hein? Leandro, manda a programação aí da tarde pro meu querido amigo Robertinho, da Vantec, que está aqui no Clube 7 aí com o carro do rádio. E é todo vapor na Momento FM, hein?
0: Eita.
3: Tá bom, Leandro? Bom trabalho pra ti. Abençoado final de semana a todos aí que estão ligadinhos na Momento FM. Aquele abraço e tudo de bom.
0: Valeu, meu amigo Índio. Valeu, gurizada, que tá aí com o rádio ligado em alto e bom som na Momento FM. Uma excelente tarde de sabadão. É, sabadão pede música boa, né? Pede uma boa rádio pra te fazer companhia. Pede prêmio. É, sabadão é daquele jeito, é diferenciado, né? Vamos. Quem mais por aqui? Boa tarde. Nas compras. Quem tá lá? Ah, não é possível, meu Deus do céu. Desse tamanho fazendo como? Aonde, meu Deus do céu? Não. Ô, dobradiça, tá tudo errado isso aí, rapaz. Começa a rever os seus conceitos, meu amigo. Você está vivendo erradamente a sua vida. Num sábado? Não. Vamos lá, vamos trazendo brilhação por aqui.

0: tá aí, sucesso bom demais, banda Indexão. Viabá do Amor, fechando mais uma hora. Já já tem mais, hein? 16 horas e um minuto, e aí, você sabe, você de casa sabe qual é a promoção que só o Máximo Express tem? Responde a gente aí no WhatsApp e concorre a um kit churrasco pra lá de especial aí do Máximo Express. Aquele kit, eu tô falando aquele kit caprichadíssimo mesmo. Mas tem que responder a pergunta aí no nosso WhatsApp, fechou?
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Vamos nós para mais uma hora, começando a partir de agora, 16 horas e 4 minutos, nessa tarde de sabadão, dia 6 de junho de 2026. Sabadão aí com a temperatura girando na casa dos 21 graus aqui na capital do milho. Por aqui comunicando com vocês até as 18 horas, Leandro Fernandes na programação. Muito prazer, tá valendo kit churrasco lá do Máximo Express. Você pode participar no 991237132 e responder pra gente aí a pergunta: qual é a promoção que só tem no Máximo? Mais uma vez, posso contar mais uma vez a resposta? Só mais uma? É a Semana da Carne, tá? Manda aí a resposta pra gente no nosso WhatsApp pra você poder participar, tá? Aproveita que hoje eu tô gente boa, ninguém ouviu, só nós aqui, é segredo nosso. Vamos de PF no bailão. E o amor da gente...

0: Sucesso do Champion, 25 anos com você. 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Agora 16:17. Vamos passar recado por aqui? 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

0: estamos de volta por aqui na programação. Bora lá, deixa eu ver quem tá com a gente por aqui. Boa tarde, Solange. Gostaria de participar do sorteio Kit Churrasco e a resposta do Máximo Express é a Semana da Carne. Muito bem, supermercado da família brasileira. Manda pra nós, Rick Renner. Te amo, te adoro, Cláudio Miro. Boa tarde, Elmir Moreno, do bairro João Winkler. Quero participar do sorteio e a resposta é Semana da Carne. Bora. Quem mais por aqui? Bora de áudio. Alô, boa tarde.
1: Boa tarde, aqui é o Ivan Barbosa. Tô ligadaço na melhor e como sempre, hein? Todo dia. Estamos na expectativa aí desse churrasco que nunca ganhei, mano. Agora cai, né? Estamos torcendo aqui. E a resposta é Máxima Express aí, a Semana da Carne, hein? Melhor mercado pra comprar carne boa. E aí? Sempre compra aí, aí é top. Não tem erro. E uma boa tarde a todos aí.
0: Fechou, valeu. Tá participando já. Boa sorte pra você. Vamos que vamos. Quem mais por aqui? Boa tarde.
2: Oi, boa tarde. Aqui é a Genesi Giraldo, aqui do bairro São Jorge. Quero participar do sorteio do Máximo Express. Obrigada se for atendida.
0: Tá participando. Boa sorte pra você. Vamos de Rainha e o Fígado de Aço.

0: e sucesso bom demais do Calmon. Participação do Viseu Paus e o terceiro amante. Momento FM. 29, faltando para as 17 horas. Bora lá, bora lá.
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0: Então, agora, faltando um pouquinho aí, não, 27 para as... Santa nós, 27 faltando para as 17 horas. Celular meio louco, rapaz, mas que coisa. Deixa eu ouvir esse áudio aqui, ó. Áudio importante? Nem tanto, mas vamos lá, né? Vamos ouvir.
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0: 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Forte abraço, tamo junto. Bora de música.

0: Navisol! Uma salva de palmas, gente, Navisol, Tássia Gessel!
1: Que coisa linda!
2: Aí, sucesso Porto do Som, participação da Navisson, alcoolizadamente. Eu vou te ligar, mas só depois das 10.
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2: Agora 13 minutos, faltando para as 17 horas e deixa eu falar por aqui para você. 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

0: Muito bem, estamos de volta por aqui. Deixa eu trazer áudio do ouvinte na tarde. Alô, fala comigo.
1: Fala, Leandro Fernandes, grande Leandrão, tudo certo, meu nobre? Aqui é o Maia do Bugançal, estamos indo atividade. Toca aí pra nós um Bruno Marrone, se tiver coragem de jogar fora, pode ser, irmão? Estamos ligadaço no momento, desde manhãzinha já, né? É isso aí, beleza? Bom trabalho, é nóis.
0: É isso aí, é nóis, beleza. Forte abraço, tamo junto. E bora que tem mais áudio por aqui. Alô, falem, hablem comigo.
2: Oi, meu nome é Bernardo. Eu quero participar do churrasco.
0: Tá participando então, boa sorte pra você. Bora, quem mais? Boa tarde, quero participar do sorteio do Máximo Express. E a resposta é Semana da Carne. O meu nome é Carmen Tomasi. Opa, boa tarde, tudo certo, Leandro? Aqui é o Renan Santin, gostaria de participar do sorteio do kit churrasco. E a resposta é Semana da Carne. Boa tarde, Leandro, quero participar o sorteio aí da Semana da Carne do Máximo Express. Agradeço por atendida, Cleci Boiani. Bom final de semana, valeu igualmente, um ótimo final de semana por aí. Boa tarde, quero participar do sorteio do Máximo Express e a resposta é Semana da Carne. Evilásio Amaro, do bairro Castelo Branco. Dado o recado, vai participando aí. Alô, fala comigo.

estraga a sonzeira do corpo e alma na programação. Tá faltando beijos. E já já eu tô de volta. Agora 17 horas, uma ótima tarde pra você.

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0: Muito bem, estamos de volta por aqui na programação. Deixa eu ver quem tá com a gente. Alô, alô, galera do Colato na sintonia. Satisfação, prazer imenso ter vocês com a gente aí. Vamos, quem mais por aqui? Oi, gostaria de participar do sorteio do churrasco do Máximo Express. É o mercado que tem a semana da carne. Sandro Souza. Alô, Leandro Lopes, como é que você tá, bicho velho? Bom, firme, forte. Quem mais por aqui? Tem áudio. Alô, boa tarde.
1: Boa tarde, meu amigo Leandro Fernandes. Aqui é o Paulo Rogério Cavagnoli, o Nego da Embrave. Gostaria de participar do sorteio do churrasco do mercado Máximo Express. A resposta é a Semana da Carne. E pedir uma música Barquinha de Ouro e oferecer para todos que estão na audiência. Beleza, um abraço, meu amigo.
0: Valeu, um abraço, excelente tarde por aí, bora de mais áudio, alô!
2: Boa tarde, meu amigo Leandro, aqui é o Ezequiel Pinheiro, estamos na sintonia aí, te ouvindo aí, meu amigo, momento FM, emoção o tempo todo, me coloca aí no sorteio do Max Expresso aí, meu amigo, e a resposta é a Semana da Carne, valeu, meu amigo, aquele abraço, tamo junto!
0: Valeu, tamo de volta por aqui, bora, tá chegando música, tá chegando som, tá chegando PF no bailão, é serra ou é litoral?

0: 17h15. 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

0: Bora nós de novo, bora de áudio na tarde. Alô, alô, fala comigo, boa tarde.
1: Boa tarde, aqui o Juarez Anela. Quero participar do sorteio do churrasco do Máximo Express. E a resposta é Semana da Carne. Roda uma pra nós aí da banda Passarela. Obrigado, tchau, tchau.
0: Como diria, quem que diria isso? Certa resposta. Quem que falava isso? Acho que era o Silvio, né? Certa resposta. Muito bem, certa resposta. Boa tarde, meu amigo Leandro Fernandes. Aqui é o Thiago Nestor. Quero participar do sorteio do kit churrasco do Máximo Express. E a resposta é Semana da Carne. Toca aí Calcinha de Renda do Panda e do Gustavo Lima. Eita, nós. Essa aí é de enquanto roda ela, de ficar dando cabeçada na parede. Desse jeito, daí pra pior, né? Ai, ai, ai, cada coisa, viu? Oi, boa tarde. Deixa eu ver, Neider Fabiano Menegoto. Gostaria de participar do sorteio do Máximo Express e ouvir a música O Barco do Amor. Mas que barbaridade, essa é boa, viu? Ouvindo a momento, fui lá e... Ah, isso aí era de manhã, né, que tava nessa lida aí. Oi, boa tarde, tudo bem? A resposta é Máximo Express. Quem tá participando com a gente é a Sandra Dazzi. E queria pedir a música Calcinha de Renda do Panda e Gustavo Lima. Eu vou ter que programar por aqui, senão já viu, né? Aqui, ó, vamos deixar programada, já vai ser a segundaça do bloco. Pararam, áudio papá. Tá chegando Rogério Magrão e banda na primeira. Essa é boa também, viu?
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0: Esse é o som dos Reis do Bairro Atuais e o Barco do Amor.
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0: 17 horas e 30 minutos.

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Vamos lá, de volta por aqui na tarde de sabadão, 6 de junho de 2026. Vamos seguindo, né? Daqui a pouquinho, até as 18 horas, estou por aqui contigo. E vamos lá, né? Tem participação do ouvinte na tarde? Deixa eu ver quem tá comigo por aqui. Galera lá do Colato tá na sintonia. Quem mais? Opa, manda aquela música do Indústria, a novinha deles, como num filme triste, chorei. Galera lá de Bom Jesus, Edmar Feliciano e Ailda Moreira. Muito bem. Quem mais por aqui comigo? Deixa eu ver. Boa tarde, Leandro. É a Mari Piva de Chapecó. Estou passando na casa da minha sobrinha. Aqui em Xanxerê, quero participar do sorteio do Máximo Express, onde você encontra a Semana da Carne. Muito bem dado o recado por aí. E vamos de música. Já tem o sorteio, hein? Fica ligadinho. G10.

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0: tá em sucesso no Champion. Agora 14, faltando para as 18 horas. Bora falar por aqui, olha só. 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

0: deixa eu ver. Bora lá que tem áudio do ouvinte. Boa tarde.
1: Boa tarde, Leandro. Tudo bem? Aqui é Maria Lothar da Luz. Queria participar aí do sorteio aí do churrasco aí do Máximo Express. Beleza? E a resposta é a Semana da Carne. Beleza? É no Máximo.
0: Muito bem, bora lá, tem mais áudio por aqui, deixa eu ver, alô, boa tarde.
2: Boa tarde, Leandro, Silvana Faustino aqui do bairro Monte Castelo, queria participar do sorteio do kit churrasco do Máximo Express, a onde você encontra a Semana da Carne e as melhores carnes para o dia a dia e para o seu churrasco. 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
0: Muito bem, bora de mais áudio, alô.
3: Boa tarde, é Clorinda Fabris aqui de San Xerê. Queria participar do sorteio do Máximo, do churrasco, Semana da Carne do Máximo. Eu agradeço se for atendida.
0: Valeu, valeu, bora aqui mais Leandro Lopes com a gente. Boa tarde, Franciele Canani participando também. Atenção, chegou a hora de fazer o sorteio por aqui, faltam 10 para as 18 horas. Sorteador na tela, pararam pam pam. Boa sorte para todo mundo que mandou essa mensagem na tarde. Sorteador já coletando as participações por aqui. Pararam pam pam. E já parou. Parou por aqui. Já parou, já temos. Quem faturou aí o kit churrasco lá do Máximo Express foi Elmir Moreno. Atenção, Elmir Moreno, parabéns. Só passar aqui na Momento a partir de segunda-feira retirar sua autorização, fechou? Você que não ganhou, fica triste não, que amanhã tem mais kit churrasco na programação. Domingão, você já sabe, tem amanhã no Sinal de Churrasco por aqui. Amanhã, a partir das 8 horas.

Eu vou aproveitar o gancho também, aproveitar e tirar o meu time de campo. Por quê? Porque na sequência vem chegando aí, programação continua, né? Programação da Momento continua. A gente se fala novamente na segunda-feira, a partir do meio-dia por aqui, tá bom? Pra você, um ótimo final de sabadão. Fiquem todos com Deus. Espera só um pouquinho, só confirmar uma coisa. Beleza, fechou. Agora sim, tô tirando meu time de campo, gente boa. 8, faltando às 18 horas. Segunda-feira estamos por aqui novamente. Um ótimo final de sabadão, um ótimo domingo pra vocês. Fui, tchau, tchau.

Meninos, pegada sertaneja já tá no ar a partir de agora com a Loira Sorriso, Paulinho Esteves. Entra, fica à vontade, já espalha, já compartilha, chama todo mundo e vamos curtir o melhor da música sertaneja já a partir de agora aqui na nossa programação, na sua rádio preferida. Começando bem demais com o som de Bruno e Marrone.

sucesso de Jads e Jadson aqui no Pegada Sertaneja. O sucesso tá estourado e, claro, você ouve aqui com a gente também. Vou pro break, na sequência tem muito mais pra você. Chora viola, volto já.

0: 18:36.
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0: agitando aqui a programação, cantando bem demais. É o Pegada Sertaneja que vai pro break. Daqui a pouquinho tem mais sucesso, não sai da sintonia.
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0: 19h08.
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1: Paulinho Stemos aqui no comando do Pegada Sertaneja, já tá de volta na sua rádio preferida, abrindo mais uma sequência, vem cantar pra gente Felipe Araújo.
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0: João Bosco Vinícius aqui fechando o nosso bloco. Pegada Sertaneja vai para um rápido break. E na sequência tem mais moda boa para você. Fica ligadinho com a gente aí, não sai da sintonia.
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0: 19h33.
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0: 20h01.
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2: Maravilha, Pegada Sertaneja de volta com Paulinho Esteves para todo o Brasil. Obrigado pela audiência. Canta pra gente, Nayara Azevedo.

0: Esse é o som da Laona Prado, cantando bem demais aqui no Pegada Sertaneja, a pegada que você gosta, né? Fica na audiência, não desconecta, a gente volta já. Chora, viola!
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0: 20h25.
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1: De volta com a pegada que todo mundo curte, todo mundo ouve. Pegada Sertaneja e as melhores pra você. Canta pra gente, Simone Mendes.
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Encerrando com chave de ouro aqui o nosso Pegada Sertaneja de hoje. Valeu, meu povo. Obrigadão. Beijo nesse coração lindo. Se cuida. E a gente volta na próxima edição com muito mais Pegada Sertaneja. Beijo, beijo.

0: 20:57.
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